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0: Ebert Viana e o baixo inconfundível dos Paralamas do Sucesso no clássico Me Liga. O rock nacional dos anos 80 deixando a sua marca memorável na nossa programação. Voltamos já.
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4: O pop fresco e viciante do final dos anos 90 invade o estúdio com Jennifer Pate. Lançada em 1998, essa canção ganhou o mundo descrevendo aquela paixão repentina que pega a gente desprevenido. E como se não bastasse, ela ainda tem uma melodia leve e encantadora. Curta o balanço de crush.

0: Pop eletrônico e serotortos Pet Shop Boys com a sofisticada Domino Dancing. A viagem pelos maiores clássicos do rádio continua logo a seguir.
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5: Iniciamos a nossa sequência com a energia otimista e contagiante do pop rock mineiro. O grupo Jota Quest estourou no final dos anos 90 com este hino que nos lembra de aproveitar o lado simples e bonito da vida. Abra o sorriso e venha de fácil.

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8: A força e a independência do rock feito por mulheres trazem a banda Sempre Livre para o estúdio. Em 1984, elas mostraram uma atitude e muita irreverência com uma canção que virou grito de liberdade de uma geração inteira. Solte a voz e cante Eu Sou Free.

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0: balanço dançante de R&B com reggae da cantora Diana King do sucesso de 1995, Shy Guy. A boa música já retorna para deixar a sua sexta-feira ainda mais especial.
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7: A reverência marcante de Kid Vinil e a banda Magazine invadem os estúdios agora. Lançada em 1983, essa música capturou o espírito debochado da juventude urbana, tornando-se um hino de diversão e balanço do nosso rock nacional. Prepare o sorriso para Soul Boy.

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0: Tony Garrido e o Cidade Negra trazendo a batida envolvente do reggae carioca com o sucesso A Sombra da Maldade. Fique por aqui, a atração já retorna.
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0: A sinceridade e a atitude da cantora canadense Alanis Morissette chegam para marcar nossa seleção. Em 1996, ela deu voz aos sentimentos de uma geração com este rock acústico incrível que conquistou as paradas mundiais. Solte a voz e celebre com Ironic.

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assim completamos a nossa viagem musical espetacular. Foram 4 horas revivendo grandes emoções e celebrando as melodias que se tornaram eternas aqui na nossa frequência. Espero que essas canções tenham renovado as suas energias, o seu astral, tenham rebuscado as suas memórias mais bonitas e, é claro, trazido lembranças fantásticas para sua folga. O Clássicos do Rádio se despede por aqui, mas a sintonia perfeita continua acompanhando você. Muito obrigada pela companhia incrível. Um grande beijo de Zeni Moura e até a próxima!

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2: Chegou o momento que você esperava por aqui. Esse é o nosso Ponto de Encontro que está começando agora para você. Eu sou Jonatas Gonçalves e apertem os cintos porque começa agora mais uma grande viagem musical.
3: Então, preparados por aí? Eu sou Lilian Flores e também estou por aqui prontinha para te fazer companhia nessas próximas horas, hein? São excelentes sequências musicais de aproximadamente 25 minutos cada para completar as próximas horas da sua programação com mais clássicos românticos e menos intervalos. Tudo isso só pra você, hein? Vamos ouvir então a nossa primeira sequência de hoje.
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0: Maravilhoso é este o ponto de encontro.
1: Tá imperdível mesmo, hein? A cada dia. Grandes clássicos e muito romantismo já já pra você. Após o intervalo, rapidinho, a gente já volta.
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0: Nós já voltamos e eu sou Jonatas Gonçalves e eu estou aqui também, ó, na companhia dela, Lilian Flores. Oi, meu amor, tudo bom pra você, viu?
1: Vamos lá, Jonathan.
0: Claro.
1: Preparando então agora mais 25 minutos.
0: Ai, que delícia.
1: Românticas e sem intervalo.
0: Aperte o play e vamos começar a viajar.
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0: temos em nossa programação para te oferecer? Deixa eu ver aqui, além de músicas, já sei, nós oferecemos a paixão pelo que fazemos.
1: Esse é um segredo importante, tudo vai dar certo, viu? Paixão pelo que se faz, a gente busca isso todos os dias. Vamos para nossa pausa e voltamos daqui a pouco para prosseguir com o nosso ponto de encontro de hoje.
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1: Talvez a música preferida esteja nessa próxima sequência. Vamos conferir?
0: Aumenta o som aí, serão 25 minutos sem parar com boas músicas selecionadas para você.
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0: Este é o nosso ponto de encontro. Músicas lindas completando mais uma parte da nossa programação.
1: E ainda estaremos bem longe do fim por agora, viu? Pois no intervalo temos mais uma sequência especial para você. Não saia daí.
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1: Eu sou o Jonatas Gonçalves e prometo que preparamos esta próxima

0: É uma música linda atrás da outra, sempre contando com um bom gosto para se selecionar o que você gosta de ouvir.
1: Tem algumas aí nesta sequência que eu já não ouvi há algum tempo, Jonathan, e eu adoro matar saudade. É muito bom relembrar aqui no Ponto de Encontro.
0: Pois é, rápida pausa agora e já voltamos para você que está ligado aqui na nossa programação.
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1: É isso aí, relaxe com a gente e curta mais uma bela sequência em nossa programação.
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0: Nosso programa Ponto de Encontro é assim. Boas sequências musicais em ótima companhia, que é você.
1: Rápido intervalo e na volta nós entraremos com mais uma bela sequência musical prontinha para você conferir junto com a gente.
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0: ainda melhora, chegando mais uma bela sequência musical.
1: Prepare-se para 3 horas deliciosas em nossa sintonia.

0: Esse foi mais um Ponto de Encontro. Se você curtiu o nosso programa, marca em sua agenda o horário da nossa programação e não perca a próxima edição, hein? Eu sou Lilian Flores e fico por aqui.
1: Agradecemos também por sua companhia. Eu sou Jonatas Gonçalves e espero você também em nossa próxima edição. Um grande abraço.
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2: Olá, bem-vindos. Eu sou o Diego Elias. Nesta segunda-feira, 31 de agosto, vamos trazendo mais uma edição. Confira as manchetes. Biorrefinaria transforma arroz gaúcho em biocombustível. Limões alienígenas intrigam produtora. Entenda o que causa a deformação. Alimentos editados geneticamente, o que são e o que dizem críticos e defensores. Pesquisadores transformam grãos quebrados de feijão em proteína para bebidas, cappuccino e snakes. Confira tudo isso na íntegra, ficando ligado aqui no Painel Sertanejo que já está no ar.

Um projeto em implantação em Charqueadas, no Rio Grande do Sul, promete transformar o arroz gaúcho em biocombustível. A iniciativa prevê a produção anual de 635 milhões de litros de etanol, além de hidrogênio verde e combustível sustentável de aviação, SAF. A medida é vista como uma alternativa para ajudar os produtores a escoar os excedentes e os grãos fora do padrão alimentar, agregando valor a um setor em crise. Recentemente, a saca de arroz chegou a cair de R$ 120 para R$ 60,00, deixando produtores endividados. Além do benefício econômico, o projeto destaca-se pela sustentabilidade, impulsionando a bioenergia no estado. A biorrefinaria, que conta com apoio de pesquisas do Instituto Rio-Grandense do Arroz, o IRGA, deve movimentar a economia local e colocar o agro gaúcho como referência em inovação mundial.

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1: Até amanhã, segunda.
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Uma produtora rural chamou a atenção recentemente ao colher limões com formatos incomuns, como ela descreveu, alienígenas. O agrônomo Shukishi Kurosawa explicou que a deformação foi causada pelo ataque do ácaro das gemas ao limoeiro. A praga ataca os galhos, provoca novas brotações e altera o desenvolvimento dos frutos, deixando-os com uma aparência bizarra. Apesar do formato assustador e de poderem apresentar uma quantidade menor de suco, os limões deformados não representam risco à saúde e podem ser consumidos normalmente. Para combater a infestação do ácaro nas plantações de limão e evitar novas deformações, a recomendação técnica é a aplicação de óleo de neem.

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As novas regras da União Europeia que flexibilizam o cultivo de plantas editadas geneticamente reacenderam o debate sobre o futuro da agricultura no bloco. A legislação divide as novas técnicas genômicas em dois grupos. O NGT1, com alterações limitadas e tratado quase como cultivo convencional, e o NGT2, com mais de 20 modificações genéticas. Defensores afirmam que variedades do NGT1 podem ajudar os agricultores a lidar com as mudanças climáticas e reduzir o uso de pesticidas, sem os riscos dos transgênicos tradicionais. Já os críticos alertam que o método de edição CRISPR pode causar centenas de alterações indesejadas no DNA vegetal, como apontado no caso dos tomates com alto teor

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Pesquisadores do Instituto de Tecnologia de Alimentos, o Itaú, em Campinas, desenvolveram uma tecnologia que transforma grãos quebrados de feijão carioca, antes desvalorizados, em uma proteína concentrada para a indústria alimentícia. O novo ingrediente apresenta entre 40 e 50% de proteína e possui todos os aminoácidos essenciais ao organismo, superando outras fontes vegetais. Além disso, o processo de processamento térmico e fracionamento reduzem até 95% os fatores antinutricionais do feijão, garantindo uma digestibilidade superior a 60%, com sabor neutro e cor clara. O coproduto já foi testado em cappuccinos, bebidas vegetais e snacks doces e salgados. A inovação também diminui a dependência brasileira da importação de proteínas de soja e ervilha e já atingiu maturidade para testes industriais. Na semana encerrada em 21 de agosto, as cotações do CPEA Esalq registraram um forte movimento de alta comparado com o dia 14. O açúcar disparou para R$ 104,37, alta de 6,61%, seguido pelo arroz, a R$ 76,17, alta de 3,45%. Milho a R$ 67,90, alta de 2,34%. Algodão a R$ 4,27 por libra peso, alta de 2,02%. Bezerro a R$ 3.211,43,

0,54%. Na contramão, o boi gordo recuou para R$ 343,20, uma queda de 1,02%. E avaliando o cenário geral de 2026, o arroz se consolida como o grande destaque positivo do mercado, mantendo uma vigorosa e ininterrupta escalada desde junho. O açúcar demonstra intenso fôlego de recuperação após as mínimas de julho, rompendo resistências e retomando patamares do início de abril. O café arábica sustenta uma consistente retomada técnica frente às pesadas perdas do segundo trimestre, enquanto o milho corrige baixas recentes. O algodão testa novamente suas máximas anuais, exibindo notável resiliência frente à volatilidade. O bezerro prossegue em sua histórica e persistente lateralização, flutuando em margens estreitas ao longo dos meses. Já o boi gordo sofre correções pontuais.

0: E esta foi mais uma edição do nosso Painel Sertanejo, nesta segunda-feira, dia 31. Eu desejo a você uma excelente semana que está só começando, né? Amanhã, se Deus quiser, encontro marcado aqui para mais uma edição no seu rádio. Um grande abraço e até lá.
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0: Opa, tá começando por aqui mais uma edição pra você do nosso Acorda Aí. Hoje é segunda-feira, dia 31 de agosto. Tá começando por aqui muita música de qualidade pra você, comigo mesmo, seu amigo, seu irmão, Alex Gouveia tá na área pra ficar junto contigo, seu mano. É isso aí, aumenta esse volume no máximo, compartilha aí nas suas redes sociais que já estamos no ar, trazendo pra você muita música de qualidade e, é claro, né, os melhores quadros pra você conferir aqui junto com a gente. E ainda tem as nossas participações especiais, né? Diego Elias, daqui a pouquinho, aqui no nosso programa, tem também ele, Gabriel Soares, trazendo as comemorações do dia pra você. Produção, tudo ok aí? Certinho? Vamos chamar ele então a partir de agora. Gabriel Soares, bom dia! Chega pra cá, garoto!
1: Bom dia!
2: Bom dia, Alex! Bom dia, bom dia! Bom dia a todos ligados por aqui nesta manhã de segunda-feira, 31 de agosto. Eu sou Gabriel Soares, direto aqui da redação, para trazer as comemorações de hoje. Dia 31 é dia do nutricionista, tá aí! Parabéns aos profissionais que nos ensinam que o melhor remédio é o nosso próprio alimento. Um abraço especial a quem nos ajuda a ter uma dieta saudável, equilibrada e cheia de sabor, né? Hoje também é Dia Internacional da Afrodescendência, uma data instituída pela ONU para celebrar a imensa contribuição cultural e histórica da população negra, além de promover o respeito e a luta contra o racismo em todo o mundo. Hoje também é dia do blog, celebra essa ferramenta fantástica e que revolucionou a internet, dando vozes e espaço para milhões de pessoas compartilharem conhecimento, opiniões e histórias. Parabéns!

0: Vamos às cidades aniversariantes desta segunda, dia 31 de agosto. Na Bahia, Bom Jesus da Lapa, Camacã e Guaratinga. No Ceará, Itapipoca, Trindade em Goiás. Em Minas Gerais, temos Campanário, Joaquim Felício e Uberlândia. Tem também Itaí em São Paulo. Tá aí, parabéns a todas estas cidades que estão comemorando mais um ano de fundação. E você, nosso ouvinte querido, tá comemorando o seu aniversário hoje. Receba o nosso abraço. Tá aí, Alex, agora é com você, boa programação, um grande abraço e até amanhã por aqui em mais uma oportunidade, valeu! Aumenta o som, aqui é tudo de bom, bom, bom,
1: bom, acorda aí! Valeu, Gabriel, muito bom dia pra você e obrigado pelas informações, hein? Vitor Clay abrindo a nossa primeira sequência, tudo

0: Black Dreams, DT on a Grave. Tivemos ainda Jota Quest com Matheus Bala na sequência, de volta ao novo remix. VH com Alexandre, Sem Beber e Quando Eu Bebo, ao vivo. Já já tem mais, hein? Acorda aí, volta já.
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1: O alongamento estático tradicional, aquele em que você puxa o músculo e segura a posição parado por 30 segundos antes do treino de força, pode diminuir a

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Detonautas, fechando por aqui a nossa sequência, Potinho de Veneno. Tivemos ainda Vitor e Luan, Chato da Mesa, ao vivo. Grupo Menos é Mais com o Natan, pela última vez, hein, ao vivo.

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2: Chega pra cá, Diego Elias, tá começando o nosso quadro Minuto da Tecnologia, ele que sabe tudo sobre tecnologia.
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4: Bom dia, Alex, e a todos aqui nesta manhã de segunda-feira, 31 de agosto. Vamos à informação. A Agência Nacional de Proteção de Dados, a ANPD, iniciou uma grande operação para monitorar 22 plataformas digitais, incluindo redes sociais como Instagram e WhatsApp e ferramentas de inteligência artificial como ChatGPT e o Gemini. O objetivo do órgão é garantir que essas empresas estejam cumprindo as regras do Marco Civil da Internet e do Estatuto Digital da Criança e do Adolescente. A agência quer saber se os aplicativos

0: dos esclarecimentos sobre as suas políticas de segurança e moderação de conteúdo. Muito bem, Alex, esta foi a informação desta segunda-feira. Volto com você, um abraço e até amanhã.
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2: Esse foi o nosso amigo Diego Elias, trazendo o Minuto da Tecnologia. Mas agora tá na hora de música. Vamos de sequência musical para você, abrindo

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1: Fechando mais uma sequência pra você aqui no nosso Acorda Aí, Clau, Aon. Tivemos ainda Hugo e Vitor com Matheus e Cauã, Coberta de Razão, ao vivo pra você. Marcos Valle, remix essa, hein? Estrelar. Se liga aí que já já a gente volta. Já já tem mais Acorda Aí.
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0: PPA, hein? Que dupla! Fechando por aqui a nossa sequência, a Atração Fatal de Ferreiro na sequência, aonde quer que eu vá, Diego e Vitor Hugo, Tubarões, ao vivo aqui na nossa sequência do Acorda Aí pra você. Tá dormindo não, né? Rapidinho a gente volta.
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Beat, fechando por aqui a nossa sequência noite inteira e versão remix ainda, top demais, né? Ed Sheeran com A Little More e também Nayara Azevedo na sequência com Ana Castela, Reclama com Meu Ex ao Vivo, hein? Se liga aí, já já a gente volta e tem a última sequência

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0: Luísa Sonza, fechando por aqui o nosso Acorda Aí, Lança Menina. Pois é, tô indo nessa. Olha, foi muito bom ficar junto contigo, curtindo aí muita música de qualidade. Tô indo nessa, mas eu volto amanhã com mais Acorda Aí pra você, tá bom? Valeu, beijo no fundo do coração, excelente segunda-feira pra você e até amanhã. Tchau, tchau, fui!
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12: Jefferson Moraes.
13: Esse aí.
12: Wesley Conrado.
13: Que prazer, meu irmão.
12: Que honra, meu irmão.
13: Que moda, hein?
12: Que moda.
13: Nossa.

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0: abençoe esse sucesso maravilhoso.
1: Chama. Ah, moleque, brabo. Olha o trem.
0: Obrigado, que Deus abençoe todos vocês.
1: Faz barulho pro
0: Jiraiu
1: aí, toda a sua equipe maravilhosa. Vocês são maravilhosos aqui.
0: Que Deus abençoe. Você é louco, lindo, maravilhoso. Tamo junto, viu? Seus caras de tabaco amassado.
1: Cara de caralho.

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1: Deus envie. Bom dia, meus irmãos e irmãs. Hoje, último dia do mês de agosto, dia 31, segunda-feira. Vamos começar pedindo a Deus as graças necessárias. O pão de cada dia. Não pedir luxo, nem riqueza. Pedir a dignidade. Você que está no ônibus, em casa, no trabalho, comece esse dia invocando a Trindade. Pai, Filho, Espírito Santo. Amém. Senhor, o dia começa e vem oração e prece pedir: mandai vosso arcanjo Miguel proteger-me no dia de hoje de todos os olhares invejosos e da língua traiçoeira. Senhor, pelo arcanjo Miguel, eu peço a graça de que este esteja na porta de entrada e na saída da minha casa, e afugente todo espírito de inveja. Peço também, Senhor, afaste do ambiente de trabalho situações de discórdia e competição desmedida. Senhor, no Pai Nosso, teu Filho Jesus nos ensinou: livrai-nos do mal. E é por isso, Senhor, que pedimos: livrai-me também do sentimento de inveja, porque eu sei que é um dos pecados da minha fraqueza humana. Revesti-me, Senhor, das virtudes que me faltam e me são necessárias. Agi, Senhor, em minha vida de tal forma que eu tenha coragem de deixar a criatura velha, marcada pelo pecado e pelas trevas, e ressurgir como criatura nova, de luz, de amor. Senhor, eu peço proteção contra a inveja e peço a libertação da inveja. Eu quero agir de acordo com a vossa santa vontade. Sondai-me, Senhor. Ide até o íntimo do meu ser. Libertai-me de todo egoísmo, maldade, inveja. Revesti-me do amor fraterno e da caridade. Pai nosso, que estais no céu, santificado seja o vosso nome. Venha a nós o vosso reino, seja feita a vossa vontade, assim na terra como no céu. O pão nosso de cada dia nos dai hoje. Perdoai as nossas ofensas, assim como nós perdoamos a quem nos tem ofendido. E não nos deixeis cair em tentação, mas livrai-nos do mal. Amém. Um excelente dia a todos vocês.
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0: ます。パンダの目。
1: マジや。Obrigado, meu irmãozinho. Deus abençoe você. Muito sucesso, tá?
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1: Expresso de Notícias no ar. É você bem informado de hora em hora. Por aqui, Diego Soares. Uma ótima segunda-feira. Hoje é 31 de agosto, ano 2026. E vamos às informações. Pai é preso por suspeita de estuprar a filha de 12 anos no interior do Ceará. O crime aconteceu em Quixadá, em 2012. O homem foi capturado na última quinta, cerca de 14 anos depois. Homem é suspeito de furtar 40 calcinhas do quintal de casa no Ceará. Em nota, a Polícia Civil informou que investiga o caso, ocorrido na última segunda-feira no bairro São Vicente, em Crateús. Santos negocia com o lateral esquerdo Emerson Palmieri. Jogador prioriza permanência na Europa e tem custo considerado alto. Olympique de Marseille mostra disposto a vender o atleta de 32 anos. Ex-recordista mundial campeão olímpico admite choque com o feito de Alisson dos Santos. Segundo colocado na prova norueguês, Carsten Warholm comentou o sentimento ao ver o brasileiro cravar 45 segundos e 80 milésimos e obter a melhor marca da prova em todos os tempos. Tenho que parabenizá-lo. Este foi o nosso Expresso de Notícias desta segunda-feira, 31 de agosto, ano 2026. Eu, Diego Soares, volto a qualquer momento com mais informações. Boa semana, até lá!
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1: O alongamento estático tradicional, aquele em que você puxa o músculo e segura a posição parado por 30 segundos antes do treino de força, pode diminuir a capacidade de explosão e a potência das suas fibras musculares. O ideal, antes de levantar pesos, é o aquecimento dinâmico. Faça movimentos amplos como rotação.

0: Goiânia.
1: Cadê o grito das mulheres apaixonadas? Ô, trem doido.
0: Coisa boa.
1: Véio do céu, quero agradecer a Prefeitura de Goiânia, todo mundo aí, Mabel e toda a rapaziada, por esse projeto, véio do céu.
0: Lindo demais,
1: projeto,
0: né?
1: Novo no Brasil, lindo, né?
0: Véio do céu.
1: Falar em véio do céu, queria chamar aqui pro palco os nossos amigos Fabrício e Henrique. Cadê as meninas?
0: Chega, mano.
1: Show de bola, agora nós voltamos, gente. Som. Beijo.
0: Guarinha.
1: Até daqui a pouco.
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1: Expresso de Notícias no ar. É você bem informado de hora em hora. Por aqui, Diego Soares. Uma ótima segunda-feira. Hoje é 31 de agosto, ano 2026. E vamos às informações. Hugo da dupla com Guilherme diz que parou de beber após hemorragia nas cordas vocais, que causou até ronquidão. Tirei a bebida. Cantor afirmou em Barreto, São Paulo, que já recuperou cerca de 90% da voz e segue em tratamento com acompanhamento médico e fonoaudiólogo. Dupla fez show na festa do Peão. Policial e marido são denunciados pelo Ministério Público por morte de soldado carbonizado. O Ministério Público do Ceará denunciou o casal à justiça pelos crimes de homicídio qualificado, destruição de cadáver e fraude processual. Eles seguem presos. Operário morre após cair de prédio em Juazeiro do Norte. Fernando Cardoso de Oliveira, de 36 anos, estava em serviço no canteiro de uma obra em um hotel quando ocorreu o acidente. As circunstâncias do acidente são apuradas pela Polícia Civil. Este foi o nosso Expresso de Notícias desta segunda-feira, 31 de agosto, ano 2026. Eu, Diego Soares, volto a qualquer momento com mais informações. Boa semana, até lá!
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9: Previsão do tempo. Começando a semana nesta segunda-feira, 31 de agosto, último dia do mês aqui em São João da Boa Vista. O dia vem com garoa e temperaturas que variam bastante, mínima de 24 e máxima de 33 graus. A umidade fica baixa, em torno de 41%, o que ajuda a segurar o calor mais seco. A chance de chuva é de 25%, então é bom ter uma sombrinha por perto, hein? Atenção redobrada com os ventos hoje. Sopram de nordeste com rajadas fortes, podendo chegar a 44 km por hora. O índice ultravioleta é alto. Use protetor solar. O sol nasce às 6 horas e 17 minutos e se põe às 17 horas e 57 minutos. Essa foi a previsão do tempo para a cidade de São João da Boa Vista, aqui na Anúncio FM. Eu sou Kleber Salles e desejo uma ótima semana para você. Grande abraço.

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9: Segunda-feira, hoje, 31 de agosto, ano 2026, está no ar o nosso Expresso de Notícias, trazendo sempre as principais informações. Aqui, Diego Soares, ótima semana! O Ministério da Saúde está realizando a ação Conte o que o Cigarro Não Mostra, para ouvir a população sobre os desafios de parar de fumar. O projeto é voltado para fumante, ex-fumantes, familiares e outras pessoas que convivem com o problema. Os relatos podem abordar temas como efeitos do consumo do cigarro na rotina, na qualidade de vida e na saúde, entre entre outras experiências. Falta menos de uma semana para o início do Rock in Rio abrir seus portões para uma legião de fãs que vão aproveitar os 7 dias do festival. E o Palco Mundo já está prontinho, com uma mega estrutura de 2.400 metros quadrados de painéis de LED para receber estrelas como o cantor Elton John, que se apresentará no dia 7 de setembro, próxima segunda-feira, feriado. Considerada a noite de gala desta edição pelos organizadores, a data já está com ingressos esgotados. Este foi o nosso Expresso de Notícias desta segunda-feira, 31 de agosto. Eu, Diego Soares, volto a qualquer momento com mais informações aqui na programação. Boa semana e até lá!

0: Os 10% a gente deixa pro garçom, né não?
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1: Segunda-feira, hoje, 31 de agosto, ano 2026, está no ar o nosso Expresso de Notícias, trazendo sempre as principais informações. Aqui, Diego Soares, ótima semana. A Venezuela anunciou na última sexta um acordo com o governo dos Estados Unidos que permitirá à Casa Branca controle majoritário de 65 bilhões de barris de petróleo e reservas venezuelanas. Em uma postagem no Instagram, a presidente interina da Venezuela, Delcy Rodríguez, afirmou que o acordo é histórico, pois terá um impacto significativo no renascimento do país. Agosto é marcado por duas datas importantes para a comunidade lésbica do país: o Dia do Orgulho Lésbico, em 19 de agosto, e o Dia Nacional de Visibilidade Lésbica, que foi celebrado no último sábado. Pactuada durante o primeiro Seminário Nacional de Lésbica, realizado em 29 de agosto de 96, na cidade do Rio de Janeiro, a data busca aí dar visibilidade à existência dessa população e às suas diversas reivindicações, como acesso à saúde sexual, ginecológica e reprodutiva, e o direito à moradia, à segurança e ao lazer. Isaías Queiroz conquistou medalha de ouro no último sábado no C1 500 metros no Mundial de Canoagem. O torneio aconteceu em Poznan, na Polônia. O brasileiro venceu a final com 1 minuto 46 segundos e 8 centésimos, batendo o tcheco Martin Fuchsa, que levou a prata, a diferença de apenas 24 centésimos. O chinês Bo Yinde completou o pódio. Este foi o nosso Expresso de Notícias desta segunda-feira, 31 de agosto. Eu, Diego Soares, volto a qualquer momento com mais informações aqui na programação. Boa semana e até lá!
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Vasco da Gama pegou o misto do Cruzeiro, nem misto não era. Eles bateu por 3-1, pro Vasco foi bom, pro Cruzeiro foi ruim, mas é o futebol. Atlético Paranaense e Fluminense 3-3. No clássico do Morumbi, ontem às 16 horas, Corinthians 0, Santos 1. Ah, o João Carlos tá bravo, rapaz. O time ruim do Corinthians, como é que ele pode não ganhar do Santos? Aí o Santos é ruim também. Então, aí o jogo dos ruins deu o menos ruim, que é o Santos. O Flamengo não tomou conhecimento do Botafogo, tá numa crise danada. 3-0 para cima do Botafogo. O Grêmio pegou o Chapecoense, sapecou o Chapecoense 3-1. E o Mirassol, hein? Mirassol parou o Palmeiras e era para ter ganho. Ciro, teve um lance lá que eu até não assisti nenhum jogo ontem, mas assisti os melhores momentos à noite. E o Mirassol tá. Ai, rapaz, teve um lance lá que o jogador do Palmeiras subiu nas costas do. Mas montou a cavalo, né, do Mirassol. Bom, aí se foi pênalti ou ia fazer o gol, não sei. Então, mas Mirassol 1, Palmeiras a 1, e a diferença caiu para 4 pontos e o Flamengo com um jogo a menos. O Bahia pegou o Internacional e meteu logo 3-2. E hoje encerra a 25ª rodada com o Remo jogando contra o Curitiba e o Curitiba precisando ganhar, e o Remo também, se quiser pensar em permanecer na primeira divisão. Né? Hoje às 20 horas, beleza? Vamos aqui dar uma passadinha na classificação da Série A do Brasileirão, faltando apenas esse jogo de hoje. Vamos lá. Palmeiras ainda é líder com 52 pontos ganhos. O Flamengo é o segundo com 48, um jogo a menos.

Curitiba 34. Aí o Curitiba, se vencer hoje, vai a 37, assume a sétima colocação. O Corinthians é o décimo e o Curitiba tem um jogo a menos ainda, assim como o Bragantino, tá? E o Atlético Mineiro também tem um jogo a menos. O Corinthians é o décimo com 32. O São Paulo é o 11º com 31 jogo a menos. O Botafogo tem 31 jogo a menos. O Vitória é o 13º, 29 um jogo e mas já fez os 25 jogos. 14º, o Santos, 29, um jogo a menos. 15º, o Grêmio, 28, um jogo a menos. 16º, o Mirassol, 25, um jogo a menos. E a turma do descenso, hein? A turma do descenso. Vasco da Gama é o primeiro, com 25 pontos e um jogo a menos. O Internacional, 18º, zerado de partida. Renata Fan, ontem nem falava, hein? O Remo, 19º, 23 e um jogo a menos. 20º, Chapecoense, 14º. Beleza? A próxima rodada será no próximo final de semana. Passando aqui rapidinho, pelo próximo final de semana, não vou nem dizer horário, durante a semana a gente comenta sobre isso. Bragantino e Bahia no sábado também São Paulo e Atlético Mineiro, no sábado Fluminense e Vasco da Gama, no domingo às 11 horas Curitiba e Mirassol, no domingo Cruzeiro e Atlético Paranaense, no domingo 16 horas Internacional e Santos, no domingo às 16 horas Remo e Flamengo, no domingo às 18h30, Botafogo e Palmeiras. No domingo, às 19h30, Corinthians e Chapecoense. E na segunda-feira, Vitória e Grêmio. Beleza? Isso é o que nós tivemos aí na Série A do Brasileirão. Série B. Série B começou na sexta-feira. Goiás 2-1 para cima do São Bernardo. Náutico 2-1 para cima do Atlético. O Novo Horizontino bateu o Sport 2-1, deu um passo importante rumo à classificação nessa 25ª rodada. Botafogo de Ribeirão Preto perdeu uma grande oportunidade, que perdeu em casa 2-1 para o Cuiabá. O América Mineiro, no jogo dos Lanterna, deu a América 2-0 para cima da Ponte Preta. O Avaí perdeu em casa 1-0 para o Atlético Goianiense. O CRB 2-1 para cima do Criciúma. Vila Nova 2-0 para cima do Ceará. E hoje nós temos Fortaleza e Operário, e amanhã Londrina e Juventude. Aí nós passamos a classificação. Beleza? É, rapaz. A Série C, a última rodada da fase de classificação. A Série C é um pouquinho diferente. Os 8 primeiros classificam e faz aí 2 grupos de 4. Beleza? Há 2 grupos de 4 times cada um. Então vamos aos resultados. Sábado, Amazonas 2-2 com o Ipiranga. Anápolis 1-1 com Santa Cruz. Barra 2-0 para cima do Volta Redonda. Caxias 0-0 com a Inter de Limeira. Ferroviária 1-0 para cima do Confiança. Ferroviária classificou. Figueirense 2-1 para cima do Maranhão. Floresta 2-0 para cima do Ituano. Guarani 2-2 com o Brusque. Botafogo da, Itabaiana 0, Botafogo da Paraíba 2, Paysandu 0, Maringá 1. Vamos ver a classificação, como é que ficou. Os 8 primeiros classificados. Então, olha, o Guarani, que liderou o campeonato inteiro, ficou de fora, hein? Então, o Botafogo da Paraíba classificou em primeiro com 33, segundo o Brusque 32, terceiro a Ferroviária 30, quarto o Maringá 30, quinto Floresta 30, sexto Inter de Limeira 30, sétimo Paysandu 29, oitavo Santa Cruz 29. Esses daqui estão classificados para a próxima fase, onde vai formar 2 grupos de 4. Beleza? Foram rebaixados para a quarta divisão. O Barra, Anápolis, Itabaiana e Confiança. Beleza? 11 horas e 46 minutos.

0: E máquina tiver a melhor informação da segunda parte da série C, nós vamos falar sobre isso, beleza? Então vamos lá. Vamos aqui em frente, estou correndo aqui, porque daqui a pouquinho nós temos que encerrar. Vamos ver se nós já temos informação da Liga Sanjoanense de Desporto no nosso campeonato amador. Ah, temos aqui. Dia 30/8 ontem, segunda divisão. Tivemos Paris, Nova República 1, Califórnia 6 de agosto 2, o time do Joãozinho, do Maradona. Tá indo de vento em popa rumo à primeira divisão, hein? Está saindo muito bem esse ano. O gol do Nova República foi marcado por Lennon. E os gols do Califórnia foram marcados pelo Vitor Hugo e o Maicon. Maikson. Oh, meu Deus, hein? Tivemos também União São João 1, Santo Antônio B 0. Gol no União. Fernando Luiz. Tivemos também, lá no estádio do Pratinha, o Futshow 3, Novo Horizonte 2. Gols do Futshow. O Bruno Gomes marcou duas vezes e Alisson completaram o placar. E os gols do Novo Horizonte foram marcados pelo Gabriel e pelo Peterson. Tivemos também o Madureira 5, Portel 0. Os gols do Madureira, Paulo Roberto marcou duas vezes, Vinícius Teixeira, Carlos Roberto e Richard William. Tivemos também Amigos do Beira-Rio 2, Santana 2. Gols do Amigo do Beira-Rio, Matheus Amaro e Edielson. Gols do Santana, Guilherme Henrique e Vinícius Reinaldi. Tivemos também o Laria São Pedro, um Meninos do Botafogo, um gol do Laria, Lucas Silveiras, gol do Menino do Botafogo, Antony Gabriel. A classificação aqui da segunda divisão, no grupo A, o Todo-Poderoso Califórnia, 6 de agosto, é o líder com 4 pontos ganhos. O Futshow é o segundo, com 4 também. E o Amigos do Beira-Rio, no Paris São João, é o terceiro com 3. Amigos do Beira-Rio é o quarto com 1. Cruzeirinho é o quinto com 1. Novo Horizonte é o sexto com 1. Santana é o sétimo com 1 ponto. No grupo B, temos União São João com 6 pontos, 100% de aproveitamento. Santo Antônio Bar da Mãe, 3. É o segundo. Terceiro, Unidos da Serra da Paulista, 3. Quarto, Madureira, 3. Olaria São Pedro, 1 é o quinto. Meninos do Botafogo é o sexto, 1 ponto. E o Portel, que ainda não ganhou nenhum ponto. Beleza? Apenas duas rodadas foram. Terceira divisão. Vamos ver aqui. Lá no CSU Durval Nicolau, Nova Prata 0, Sotapa 1. Gols do Sotapa Caio Donizete. Tivemos também Ponte Nova 2, Valência 5. Gols do Ponte Nova, Vitor Hugo, Ricardo. Gols do Valência, Elias, Kenrisson, Henrique, Jonathan e Lucas Mitieri e Matheus Silveira. Tivemos também Santa Cruz 0, Pavão de Ouro 0. Tivemos também, lá no 1º de maio, Clube Atlético Recanto 1, Clube Atlético Pituva 3. Gol de honra do Recanto, Cauã Messias. Gols do Pituva, Júnior César marcou duas vezes e Leandro Ramos. Tivemos ainda Juventude 0, Salmácio Jardinense 1. Gol do Salmácio João Pedro. Tivemos ainda o CSKA 3, Real América 3. gols do CSKA. Luiz Rezende. Aqui está marcado Alex, mas tá, deve ser Alex. Alex Henrique deve ser. E José Lucas fizeram para cá em favor do CSKA, enquanto marcaram para o Real América. Luiz Felipe marcou duas vezes e Matheus Campo. É, rapidinho, tem a sessão, um abraço. Só vou falar a classificação aqui da terceira divisão. No grupo A, Red Bull São João tem 4, é o primeiro. O segundo, o Fortaleza tem 3, e tem um jogo a menos, né? O Botafogo, aliás, o Recanto, o Jaguari tem 3, e o Barreiro Reder tem 1, é o quarto. Quinto, Solution 1. No grupo B, Clube Atlético Pituva 3, é o primeiro. Segundo, Meninos da Ponte 3, terceiro, Clube Atlético Recanto 3, Santa Cruz 1 e Pavão de Ouro 1. No grupo C, tem o Salmaço 6 pontos, 100% de aproveitamento. Projeto Social Diamante Bruto 3, Real América 1, CSKA 1, Juventude 0. No grupo D, temos o Leões da Vila 3, o 1º de Maio 3, e Sotapa é o terceiro, 3, Nova Prata 3, Lanterninha, Ponte Nova 0 pontos ganho. Beleza? Vamos correndo aqui para a nossa sessão, um abraço, porque hoje a temperatura está lá em cima, hein? 32 graus aqui na parte alta da cidade, na rua Henrique Vasconcelos. Tá alta. Então vamos lá. 11h53, sessão um abraço, que daqui a pouquinho temos que encerrar. Já temos 2 minutos para mandar a sessão um abraço. Sessão um abraço aqui para o meu amigo Claudinho Pintor, o pintor das multidões. Agora não é pintor mais, agora é vigilante noturno. É, Claudinho, não vai dar para inventar a tua imagem agora. Agora o próximo jogo é na Vila Belmiro. Amanhã a gente fala sobre o jogo de volta da Copa do Brasil. Ah, o Santos está com um pé na água, coitado. Então, show gaviãozinho mesmo. Um abraço, Claudinho. Você e a tua família aí. Claudinho, ele falou pra mim que é cara crachá lá na rodoviária. Não tem tempo nem para, né? Um beijão pra minha querida amiga Andréia. Um beijo, Andréia. Ela está dizendo que hoje é dia de São Raimundo Nonato, 31 de agosto, último dia do mês de agosto. Seu Ayrton, um abraço. Um abraço também lá para o Emerson, meu companheiro de trabalho. Adriana, sua esposa, e o Heitor, o filhão. Heitor. O Ciro, um abraço, Ciro. Gente, não vai dar mais, estou em cima. Muito obrigado você que nos acompanhou pelo 87.9, a comunicação a serviço da vida. E você também da radioanuncio.webnews.com.br. Um abraço a todos, que Deus abençoe. Voltamos amanhã, se Deus quiser. Tchau.
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0: O anjo do Senhor anunciou a Maria.
1: E ela concebeu do Espírito Santo.
0: Ave Maria, cheia de graça, o Senhor é convosco.

0: morte. Amém. E o Verbo de Deus se fez carne
1: e habitou entre nós.
0: Ave Maria, cheia de graça, o Senhor é convosco. Bendita sois vós entre as mulheres, e bendito é o fruto do vosso ventre, Jesus.

anjo, a encarnação de Jesus Cristo, vosso Filho, cheguemos pela sua paixão e morte na cruz, à glória da ressurreição. Por Cristo, Senhor nosso. Amém. 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

0: Energia 97, já pedindo, deixa o seu like, vai mandando o seu recado aqui, conforme for passando o programa, a gente vai lendo, vai prestigiando você também e agradecer a imensa audiência, mais uma vez ontem, Energia em Campo do Palmeiras, números sensacionais. Obrigado. Muito obrigado a você que acompanhou com a gente. Bom dia, qual que é o seu nome?
1: É Rodolfo Esgrilis, Rodolfo.
0: Boa tarde, Rodolfo, tudo bem?
1: Tudo bem, tudo bem.
0: Bem-vindo mais uma vez.
1: Grande abraço pra você, Marcos Costinho.
0: Oi. Só que tá aparecendo.
1: Eu tô cara do Rodolfo mesmo, cara.
0: Ô, Silvio, procura aí o Enéas sem barba.
1: Procura aí. Ai, meu Deus do céu. Pra quem ainda tá, estamos no YouTube, depois eu explico pra quem vai chegar no 97,7. Grande abraço pra você, Costinho, pra você, André Ranieri, pra você, Marcelo Lima. Grande abraço pra você, quero, boa tarde. Boa tarde, cara. Ontem o Adelino falou uma coisa que é verdade. Que o homem, quando perde a barba, ele perde a identidade. Eu não consigo me olhar ainda no espelho, cara. Sem
2: então, por que você fez isso?
1: Sem, né?
2: Você queria ficar sem identidade, é isso?
1: Não, a mulher falou assim, faz o seguinte, tira a barba e o bigode pra ver como é que fica. E ela gostou, então, cara.
2: Eu sou um pau mandado mesmo, cara.
1: Mas fazia tempo. Há 7 anos eu não tirava o bigode nem a barba. Eu falei, deixa eu ver como é que tá.
3: Horroroso.
1: Cara, a gente não toma sol. Olha como tá branco, velho. Eu ainda me olho e me assusto. Mas seja aí o nosso seguidor e o nosso perseguidor nas plataformas digitais da Energia 97, arroba futebol Energia 97. Alô, André Ranieri, excelente tarde pra você. Parabéns pela condução ontem na apresentação do Corinthians 0, Santos 1. Abraço, Rani, boa tarde.
4: Fala, Esgrilis, muito boa tarde a você. Boa tarde, Marcelo Lima, Marcos Costa, quero.
5: Boa tarde!
4: Todo mundo ligado aqui no Tempo de Jogo, por enquanto no youtube.com/energia97. Eu acho que a Karina, ela falou assim, já sei, pra não ter preocupação, eu confio no Esgrilis, eu confio. É meu marido.
1: Pra ninguém olhar.
4: Mas pra não ter risco nenhum.
1: Pra não ter risco mesmo, pra ninguém
4: assediado.
1: Olhar.
4: Deixa eu fazer um negócio aqui. Ô amor, corta a barba, tira o cavanhaque, ele é que vai ficar muito legal, pode ter certeza.
0: Mas ficou bom, não ficou pra gente zoar ele?
4: Cara,
0: ficou ótimo.
2: Eu acho deixa que... o cosplay de Gonzaguinha do lado e vamos virar Enéas.
1: E agora eu virei.
0: Meu nome é Esgrilis.
1: Se eu colocar o óculos escuro, eu fico o Rodolfo do ET Rodolfo.
5: Eu sou produtor.
4: E vocês sabem que a barba, ela funciona mesmo como um protetor solar, né? Então é verdade.
0: Você quer falar uma maquiagem masculina.
4: Não, a maquiagem também. Se eu tirar a barba, eu não tiro, porque uma vez, viu, Esgrilis, eu caí na mesma, no mesmo problema.
1: Na cilada, né?
4: Na mesma cilada. A minha esposa queria ver tal, não sei o quê. E sabe aquela cara de decepção?
1: Errou!
4: Quando você tira, que você fala assim, daí ela falou, legal, já vi. Agora não, agora pode deixar
0: tem
4: crescer
0: como de novo?
1: Não. Nunca mais faça isso, não me obedeça nesse ponto.
4: Mas é isso, pessoal, ó, a gente vai mais uma vez sortear esse boné muito bacana aqui do Tempo de Jogo, e pra você concorrer é muito simples, vai lá, youtube.com/energia97, que aliás é o lugar que você tá, o único lugar que você tá nesse momento, daqui a pouco estaremos no dial também, e no chat coloca seu nome completo e a hashtag boné Tempo de Jogo, automaticamente você estará concorrendo, 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
0: Surra de likes, vem.
2: É, rapaz.
0: Vem com o pai.
3: Nosso... É muito cremoso.
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2: 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Esse negócio de barba, eu contei pra vocês já aqui. Um pouquinho antes de eu entrar aqui, eu acho, foi 16, 17, eu tirei o cavanhaque. Mas vou tirar um pouco esse cavanhaque. E mandei pra minha mãe uma foto. Ela falou, quem é esse rapaz, filho? Eu falei, mãe, sou eu, mãe. Minha mãe não reconheceu. Falou, não é você. Eu falei, sou eu, mãe. Tô com o João aqui do lado, mas você não tá vendo. Ela não me reconheceu, porque eu tenho o cavanhaque desde os 19. Fui tirar com, sei lá, 48, enfim.
4: O Leonardo Francisco, ele diz o seguinte, ó. Gostaria de ver o Marcelo Lima e o Ranieri sem
2: barba.
4: Mas tem
2: aí, eu tenho, Silvio, eles pega a minha aí, que eu tenho aí, você já botou aí no ar. Eu quando tirei a barba e bandei a foto.
1: Bota
2: pra minha mãe,
1: a tabela do Campeonato Brasileiro aí,
4: não, mas acho que ele queria ver agora, acho que ele queria ver agora.
2: Mas não vai mudar muito, essa aí é da tua...
0: Ele não vai tirar daí, vai ficar nisso aí.
4: Pra quem não sabe o que tá acontecendo, ele tá mostrando o Leão Lobo aqui pra gente. Dizendo que o Lima é engraçadíssimo.
2: Vamos rir do local. Isso, Silvio Luiz, é engraçado pra cacete, Silvio Luiz. Ainda bem que o público não vê as palhaçadas que você põe só pra... pra gente aqui.
0: Ô Lima, já que você falou do aplicativo, bem rapidinho, o Rudy tá na nossa audiência aqui, que fez o trabalho com a gente lá na Copa do Mundo, direto dos Estados Unidos, e também o Venturini mandou uma mensagem aqui que tá na audiência.
2: O Rudy é o Patropi.
0: É o Patropi.
2: Grande abraço ao Patropi.
0: Maravilhoso.
4: E o Venturini, sensacional. Do Reino Unido, ali.
0: Isso, abração pros dois.
2: Abraço pros dois aí. O Rudy faz um trabalho sensacional, grande fotógrafo. É isso aí. Vamos pras manchetes.
4: Faz imitações também, ou não?
2: Ah, não, esse é outro. Esse é outro. Esse aí é o fraco. Mas esse nosso Rudy aqui, ele faz imitação do Patropi, nos momentos vagos, né? Muito bem. Vamos pras manchetes do Tempo de Jogo.
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4: Palmeiras, sem John Arias e Piquerez lesionados, o Verdão ficou no empate com o Mirassol por 1-1 ontem à noite no Maião. O técnico Abel Ferreira criticou a arbitragem de João Vitor Gobi e salientou que o atacante Vitor Roque não está 100% fisicamente. Autor do gol, o meia Maurício chegou a 11 tentos anotados em 2026 e alcançou a melhor marca goleadora de sua carreira.
2: Corinthians, com problemas na criação de jogadas, o Timão perdeu para o Santos pelo placar de 1-0 ontem à tarde em Itaquera. O treinador Fernando Diniz afirmou que faltou agressividade ao Corinthians e lamentou as poucas chances criadas durante a partida. Hugo Souza, Gabriel Paulista e Ranieri receberam o terceiro cartão amarelo e vão desfalcar o time contra a Chapecoense domingo em Itaquera.
4: Santos, o gol de Cristian Oliveira e a vitória por 1-0 sobre o Corinthians trouxeram uma tranquilidade para o elenco santista. Com o triunfo, o Alvinegro se afastou da zona de rebaixamento com 29 pontos e está na 14ª colocação. O técnico Cuca destacou a reação demonstrada pelo elenco, que chegou em Itaquera com uma pesada derrota para o Palmeiras na bagagem, e ressaltou a importância de William Arão, que pode jogar de zagueiro e também como volante.
2: São Paulo, Tricolor venceu o Red Bull Bragantino por 2-1 no último sábado pela 25ª rodada do Campeonato Brasileiro. Luciano e Gustavo Santana fizeram os gols, enquanto Fernando descontou para os visitantes. O camisa 10 chegou a 115 gols pelo Tricolor e igualou o centroavante Careca na lista dos maiores artilheiros da história do clube.
4: Brasileirão, a 25ª rodada do Campeonato Nacional reduziu a vantagem do Palmeiras na liderança, colocou o Flamengo e o Atlético Paranaense na perseguição e deixou ainda mais apertada a disputa contra o rebaixamento. O Flamengo fez 3-0 no Botafogo, enquanto o Palmeiras ficou no 1-1 com o Mirassol. O Atlético Paranaense e o Fluminense protagonizaram um empate por 3-3 e o Bahia virou sobre o Internacional e entrou no G5. Além disso, o Santos venceu o Corinthians em Itaquera.
2: Operação policial. O jogador David Correia, DVD, que está no Vasco, né? Atacante do Vasco, foi alvo de buscas nesta segunda-feira em uma investigação sobre tráfico interestadual de drogas e armas em São Paulo. Não, de tráfico de drogas e armas, né? Em São Paulo, o atacante Renier Oliveira, ex-Santos, e que fechou recentemente contrato com o Azuriz do Paraná, foi preso por desacato e resistência.
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2: É, rapaz, que beleza, hein? Eita, nós.
0: E ainda pode prender outros jogadores, porque a operação continua em outros centros, principalmente no Espírito Santo. E o Renier, agora deve estar com 22, 23 anos, mas eu fiz muitos jogos dele antes da pandemia, né? Pela Santos TV, a questão ali de 2019. Era um jogador aberto pela ponta, bem insinuante, teve até algumas oportunidades no time profissional e agora tá jogando no Azuriz lá do Paraná.
2: Muito bem, tem aquela enquete nossa de cada dia no ar aí pra você participar. Qual é a maior decepção nesse brasileiro, na sua opinião? Vitor Roque no Palmeiras, o Garro no Corinthians, o Gabigol no Santos ou o Caleri no São Paulo? Vote aí, participe da nossa enquete. Ô Marcos Costa, como é que tá a enquete aí nesse momento, hein?
0: Opa, já são mais de 360 votos e vence ou perde, né? Já que é ruim aqui o número, 49% pro Vitor Roque, a maior decepção até agora, 25%
2: é o meu
0: Garro, 12% pro Gabigol e 14% pro Caleri. Portanto, Vitor Roque, depois Garro, aí o Caleri e o Gabigol por último.
4: E rapidinho, só um pitaco antes de dar um alô pro Danilão Soto, que já tá ali na área, no estúdio dele, do sim ou não, eu particularmente concordo, porque o Gabigol, ele tem números razoáveis. O Garro, assim, eu acho que era até esperado que ele não tivesse uma temporada tão boa. Ele viveu um pequeno bom momento antes da pausa para a Copa com o Fernando Diniz, mas já caiu, então já era meio que esperado. O Caleri também viveu um bom momento no início de temporada, e o Vitor Roque, ele se machucou, etc, e não fez, por enquanto, né, um ano muito bom mesmo, muito abaixo, né? Ele era para ser uma das principais esperanças do Palmeiras, então eu também votaria nessa enquete aí no Vitor Roque.
1: Aí eu votei no Garro, eu coloquei ali o Rodrigo Garro, porque é o principal articulador da equipe do Corinthians, é o cara que o torcedor espera para municiar ali Memphis Depay e Yuri Alberto. É claro que desde aquele acidente, desde a volta para 2025, o Garro não foi o mesmo desde 2024, até tem números importantes esse ano, mas não voltou a jogar aquele futebol de 24. O Rodrigo Garro não foi nem sombra na temporada de 25 e nem agora em 26.
7: Eu votei no Vitor Roque, porque o Vitor Roque tem todos os elementos para ser, no mínimo, aí brigar por uma artilharia ou fazer gols regularmente, né? E não faz. Se você não tem o açúcar, não tem a cachaça, não dá pra você culpar o limão. Agora, se você tem o limão, não adianta.
2: Gostei da
7: sua
2: filosofia de boteco. Gostei.
7: Gostou? É isso.
2: Gostei. É filosofia de boteco. Tudo bem, seu Danilo Souto? Boa tarde.
8: Ah, boa tarde, Marcelo Lima, boa tarde, Skrillis, boa tarde, Skrillis não, né? Não sei quem é esse cara que tá aí.
4: É Rodolfo Skrillis, prazer, Danilão.
2: Rodolfo,
4: boa tarde, você André. Desde pequeno, desde
2: Rodolfo
4: pequeno.
2: Enéas Skrillis.
7: Ô, Danilão, repara. Rapaz. Repara que ele tá falando o tempo inteiro com o microfone aqui, ó, tampando a boca agora, ó.
8: É, tem horroroso. Um também agora no tempo de jogo, rapaziada. Mas tô feliz, hein, Marcelo Lima.
2: É.
8: Enfim, uma vitória do Dorival Júnior, rapaz. Meu Deus do céu. Primeira vitória do Dorival no São Paulo aconteceu nesse final de semana. É uma loucura você pensar isso, mas ganhamos. Enfim, o São Paulo ganhou. A gente vai falar sobre isso também. Boa tarde, rapaziada.
2: Boa. Vamos começar então falando do Palmeiras, que ontem empatou com o Mirassol. Tá vendo um urubu ali dando um farol alto, hein? Hora do Palmeiras. No tempo de jogo.
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2: Rapaz, Palmeiras empatou ontem 1-1 com o Mirassol, né? Os dois gols aconteceram no segundo tempo. O Eduardo, né? Genro de Bebeto abriu o marcador pro Mirassol e o Maurício acabou empatando pro Palmeiras. Marcos Costa, o que você pode dizer desse empate do Palmeiras? Foi decepcionante, merecia vitória, e aí?
7: Acho que o Palmeiras jogou mais uma vez muito abaixo do que se espera, né, Lima? A gente pode trazer aí alguns elementos do porquê disso, que são justificáveis. O Palmeiras tem 7 jogadores, são 7 baixas para o departamento médico, isso dificulta bastante, mas para um time que briga pelo título brasileiro, realmente fica uma decepção quando você enfrenta um time que está lá na parte de baixo. A gente sabe que na prática o Mirassol não era para estar onde está, ele tem um time melhor, ele tem um time ajeitado, mas o Palmeiras deveria, tá faltando pro Palmeiras dinâmica, tá faltando pro Palmeiras alternativas com os 90 minutos de bola rolando. Tava falando fora do ar aqui com o seu Bento, eu acho que o Palmeiras tá pecando muito na dupla Andrés e Marlon Freitas. Eles estão muito distantes, eles não estão conseguindo encaixar nesse momento e isso acaba sobrecarregando muito os demais. O Palmeiras tá sem alternativas de ataque. O Vitor Roque não vem muito bem, depois nós vamos falar do Abel Ferreira na coletiva aí, falar do chute do Abel Ferreira no microfone também, totalmente desnecessário, mostrando um descontrole que eu não acho bom. Tem muita gente que vê isso com bons olhos, falando, ah, esse é o Abel do Velho Testamento.
2: Tá de brincadeira, Abel!
7: Eu não vejo com bons olhos esse tipo de atitude, porque isso demonstra que alguma coisa tá bagunçada ali. Palmeiras vinha de 2 vitórias, tava voltando pros trilhos, não é uma derrota, não é final do mundo, o Palmeiras segue líder, independente de qualquer coisa, o Palmeiras segue líder, vai perder pontos, isso é normal, o Palmeiras segue nas 3 competições, vale lembrar que o Flamengo, que é com quem ele vai disputar até a última rodada, não se iluda, não ache que o Palmeiras vai colocar 6, 7 ou 9 pontos, como já chegou a colocar nesse campeonato brasileiro, de vantagem. vantagem sobre o Flamengo. E também não acha que o Flamengo vai colocar 6 pontos de vantagem no Palmeiras. Vai ser essa disputa acirrada até o final. E em que pese tudo isso que a gente está falando, todas as críticas, ô Lima, o Palmeiras segue líder. 4 pontos, se você imaginar que o Flamengo vença o próprio Mirassol, que ele já venceu por 5-1 jogando lá no Maião, agora vai jogar em casa, essa distância cai para 1 ponto, mas o Palmeiras ainda segue líder, vai ter o confronto direto, dessa vez o Palmeiras joga em casa contra o Flamengo no retorno, então é esperar, o Palmeiras vai ter mais dificuldades porque tá nas 3 competições, isso tem um cansaço, tem os edemas, eu nunca vi tanto edema em coxa como o Palmeiras tá tendo nesse momento, tá sem o Arias que vinha sendo a principal arma do Palmeiras e o Felipe Anderson é outro também que não consegue deslanchar. Tem oportunidades atrás de oportunidades, por mais já 2 anos aí no Palmeiras, ele não consegue pegar o protagonismo, ele não consegue ser um jogador decisivo ou um jogador minimamente competitivo como ele foi, por exemplo, na Itália, e quando ele chegou aqui, chegou cheio dessa expectativa. Agora é esperar quarta-feira, o Palmeiras tem uma vantagem muito grande contra o Santos, não tá classificado, mas encaminhou muito bem. Talvez não entre com toda a carga física necessária para esse jogo, para conseguir se recuperar e seguir nesse Campeonato Brasileiro e Libertadores. O Palmeiras tem uma sequência muito difícil pela frente aí de jogos fora, Lima.
8: Ô, Corte, fiz uma pergunta para você rapidinho. Não preocupa o torcedor palmeirense essa, entre aspas, vai, dependência do Flaco Lopes, rapaz? Palmeiras não precisava ir pro mercado trazer um atacante urgentemente ali para fazer uma sombra para ele, para ser um reserva, porque ele logo, logo fecha a janela, né? E se o Flaco Lopes, Deus o livre de ter qualquer situação, de qualquer contusão, nada, mas se ficar fora por algum motivo, Palmeiras não cai muito de produção ali sem o Flaco Lopes?
7: Cai bastante, assim como caiu sem o Arias, né? São os dois jogadores que hoje estão meio que carregando o piano aí no time do Palmeiras. Eu acho que é mais preocupante, o Danilão, pela faixa de campo que hoje o Flaco ocupa. Ele tem recuado bastante, ele vem buscar mais bola. Eu acho que é mais preocupante a fase do Vitor Roque. Para esse sim, o Palmeiras não tem substituto, tá com ele. Tem um menino da base, o Heitor, que tá entrando agora e não dá para você cobrar absolutamente nada de um menino que tá subindo agora, tá chegando no profissional do Palmeiras, a cobrança tem que ser em cima do Vitor Roque, sim, e acho que é o que mais preocupa nesse momento, mais do que o Flaco. O Flaco, se sair, queira ou não, o Palmeiras vai conseguir ter alguma reposição ali, não à altura, porque realmente ele tem sido o jogador mais importante do Palmeiras, mas na faixa de campo que ele ocupa e pro esquema do Palmeiras, eu acho que tem mais reposição do que o Vitor Roque.
4: Eu, assim, falando, dando um pitaco também sobre esse, sobre o Palmeiras, o momento do Palmeiras, né, eu já começo falando que nem aos céu nem ao inferno, né? Porque a sensação que eu fico em relação ao Palmeiras é muito essa, né? O Palmeiras quando ganha tá tudo certo, quando perde tá tudo errado. Mas eu discordo plenamente da leitura do Coste em relação aos dois meias do Palmeiras. Tá muito pelo contrário, para mim o Marlon e o Andreas eles estão completamente sobrecarregados. Quando o John Arias não joga, que é um atleta que atua aberto, mas que tem característica de construção, ele divide um pouco a responsabilidade. Você vai pegar o Flamengo, por exemplo, né, que ganhou do Botafogo, o terceiro gol. Então você vê que foi o gol do Carrascal, um gol muito bem trabalhado coletivamente. E o Flamengo, ele normalmente joga com vários meias. Então você tem, começaram como titular o Arrascaeta, aí você tem o Jorginho, aí você tem o Pulgar, você tem os próprios laterais que eles também ajudam nessa questão de construção, muito mais, por exemplo, do que o Giai, né, que é um jogador de muita força física, um jogador que marca muito bem, mas que peca quando tem a bola no pé. Então, para mim, o Palmeiras hoje, e eu falei isso nas vitórias, tá? Para também não falar que é negócio, é engenheiro de obra pronta. O Palmeiras, ele depende de mais o quê? De uma jogada individual para abrir o marcador, e depois que o Palmeiras, ele abre o marcador, aí o Palmeiras deita e rola, porque o jogo de transição, de contra-ataque é a zona de conforto do Abel e dos jogadores do Palmeiras. Então, o Palmeiras vai lá, marca o segundo, marca o terceiro e, normalmente, mata a partida. Então, para mim, o grande problema é esse, é o Palmeiras conseguir abrir o marcador de uma forma que hoje, por exemplo, o Flamengo tem conseguido, que é de jogada trabalhada, bola de pé e pé envolvendo o adversário. Isso o Palmeiras não faz. Normalmente são jogadas individuais, seja do John Arias, seja do o oportunismo do Maurício, seja principalmente o Flaco Lopes, fica dependendo muito disso. Então, na minha visão, muitas vezes faltam jogadores com capacidades de construção, aquele jogo mais mais apoiado. O Palmeiras, ele não tem aquele jogo que o time vai chegando pro ataque, todo mundo junto, que você vai envolvendo o adversário. E essa é uma preocupação, na minha visão, que o Abel, ele tem que ter, não porque ele faz muitos gols de cabeça. Não, é bom que você faça gols de cabeça, é bom que você tenha uma jogada aérea forte. Não porque saiam gols em jogadas individuais. É bom que você tenha jogadores com essa capacidade, mas ao mesmo tempo você precisa conseguir controlar o jogo, principalmente contra adversários mais fracos, e conseguir envolver esses adversários. Eu acho que pela qualidade que tem o elenco do Palmeiras, já tá num estágio, e por mais que tenham desfalques, e eu entendo, faz muita falta quando não joga o Arias, quando não joga o Piqueires, que é esse lateral com capacidade de construção, mas é isso que eu vejo no Palmeiras. É um time que tem muito a válvula de escape, eu tinha do Alan, agora vai ter do John Arias, provavelmente vai ser esse jogador, que tem muita jogada individual de um Flaco Lopes, por exemplo, que tem uma bola parada muito boa com o Andreas Pereira batendo, e aí Gustavo Gomes, aquela jogada aérea, o próprio Murilo, mas que às vezes falta um jogo mais com a bola no pé, envolvendo o adversário e com gols mais bonitos de ver do ponto de vista coletivo e não individual.
7: Eu queria fazer uma pergunta pro Coste. Ô Coste, nessa pressão de você melhorar a performance do seu time nesses altos e baixos, né? A volta do Vitor Roque, a gente fala muito de recuperação mais rápida, né? O torcedor fica naquela expectativa, ó, precisa recuperar mais rápido possível, o time tá oscilando. E essa volta do Vitor Roque, e volta aquela pressão de quando ele chegou no Palmeiras. Ele era muito pressionado, o gol não vinha, chutava, errava ali cara a cara com o goleiro, e a gente vê esse tipo de falta de paciência pro Vitor Roque nessa volta à equipe. Será que esse retorno, não sei se precoce ou não pro Vitor Roque, isso acaba também atrapalhando o jogador que vive entre altos e baixos na temporada? Será que era o melhor momento pro Vitor Roque fisicamente voltar ao time do Palmeiras? Isso não trouxe uma pressão pra ele?
9: Ué, se não agora quando? Ele teve aí um mês inteiro trabalhando só o físico. Durante a Copa do Mundo, ele
7: Mas sabe o que eu vejo? Porque às vezes o cara não tá bem 100% fisicamente, porque ele vem de um histórico de lesões. Não, mas... E aí o jogador retorna. Aí às vezes não tá 100% fisicamente e volta. E não tá no melhor momento dele ali pra voltar e performar. E eu vejo às vezes a aceleração do departamento médico ali pra trazer esses bons jogadores logo pra volta. Então eu vejo que inclusive o Abel falou que não tá bem 100% fisicamente o jogador.
5: Lamentável.
7: Entendeu? Então não sei se.
8: Mas com o Paulinho eles esperam, né, Sgrilis?
7: Pro time do Palmeiras.
9: É que eu vejo assim, tá, Danilão e Sgrilis? Eu vejo o departamento médico do Palmeiras diferente disso. Eu vejo muito conservador. Eu vejo pelo contrário, eu vejo muito conservador. E o Vitor Roque, ele teve, cara, 3 meses. Sendo desses 3 meses aí, 1 mês em que tava tudo parado, ele trabalhou fisicamente. Fisicamente, eu acho que ele tá bem. Eu acho que tá faltando pra ele.
7: Fraco.
9: Ele conseguir fazer o gol, que é pra o que ele tá ali. Contra o Santos, ele perde 2 gols.
7: Falta de confiança só, não é só 100% fisicamente, porque aquela declaração do Abel na entrevista coletiva me chamou um pouquinho.
2: Que a gente já vai ouvir, inclusive.
7: Que a gente já vai ouvir. Mas então é falta de confiança, não tem 100% fisicamente.
9: É difícil a gente falar de fato o que é, né? Eu prefiro acreditar que é falta de confiança. Tanto que ele fez o gol de pênalti, eu pensei, agora vai. Porque quando ele chegou, foi a mesma coisa. Ele chegou muito mal, né? O Tigrinho chegou sem garra. Aí ele começou.
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2: Boa tarde, amado povo de Deus. Segunda-feira. Como é que foi o seu primeiro dia da semana? Ih, padre, não foi fácil não. Mas vai melhorar, viu? Agora em oração, coloque todas as suas frustrações. Mas olha, peça para chegar em casa bem, para fazer o bem para sua família. Vamos rezar? Em nome do Pai, do Filho, do Espírito Santo. Amém. Senhor Deus, o sol já caminha para se pôr, e assim a noite chega, e volto para casa. Peço ao Senhor a graça de voltar para casa em paz e principalmente que eu possa voltar livre de todos os males e curado em todas as minhas feridas, para que dentro do meu lar eu possa ser uma presença do bem, de bondade, de amor. Senhor, eu bem sei que na volta para casa eu tendo a levar os problemas para o seio da família. Mas não é isso que eu quero, Senhor. Eu quero somar, eu quero proporcionar alegria. Então, Senhor Deus, no final deste dia, lavai-me e purificai-me, Senhor, no mais íntimo do meu ser. Tirai, Senhor, as mágoas, ressentimentos, frustrações, porque, Senhor, assim eu poderei ser uma ponte de recomeço e, de fato, conduzir minha família à felicidade. Senhor, eu volto para casa. Me tome nos braços para que o meu cansaço possa dar lugar a carinho. Tira, Senhor, o estresse, a irritação, o nervosismo. Dai-me, Senhor, serenidade, tranquilidade. E, Senhor, ao voltar para casa,

0: Hoje volto para casa, mas dai-me a graça de um dia voltar para a verdadeira casa, que é o teu coração. Nossa Senhora, Mãe querida, velai-me nesta vida, conduzi-me nesta hora e em todos os momentos. Ave Maria, cheia de graça, o Senhor é convosco. Bendita sois vós entre as mulheres e bendito é o fruto do vosso ventre, Jesus. Santa Maria, Mãe de Deus, rogai por nós, pecadores, agora e na hora de nossa morte. Amém. Nossa Senhora, esteja antes em minha casa, preparando a minha chegada. Amém.
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Olá, uma ótima tarde para você, querido ouvinte, que sintoniza a Rádio Anúncio FM 87,9, a comunicação a serviço da vida. Começa agora mais uma edição do programa Partilhando Palavras e Pensamentos. Hoje, segunda-feira, 31 de agosto de 2026. São 13 horas e 34 minutos. Meu muito obrigado a você, querido ouvinte, que me permite adentrar aí no seu lar, você que está aí com seus afazeres ou aí no seu trabalho, no comércio da nossa querida cidade, ou mesmo aí no seu carro, passando pelas ruas, pelas rodovias de São João da Boa Vista, ou acessando o nosso site, nosso link, onde quer que você esteja neste momento, que o amor, a paz de Jesus ressuscitado esteja em seu coração. Também o amor de Maria, suas bênçãos, sua proteção, a intercessão de Maria esteja com você, seus familiares, as pessoas que você ama, todas aquelas que fazem parte da sua vida ou ainda farão, aquelas que te preocupam no dia de hoje, aquelas que te trazem alegrias, enfim, todos que estiverem aí no seu coração, no seu pensamento, que possam ser alcançados pelo amor de Jesus e pelas bênçãos de Maria. E é sempre muito bom estar aqui novamente, começando mais um programa, mais uma tarde, iniciando mais uma semana, né? Segunda-feira. E finalizando mais um mês, né, gente? Hoje é o último dia de agosto. Amanhã a gente já vai estar no mês de setembro. Que loucura, meu Deus, que loucura, né? Ai, gente, fica, dá até um gelo na barriga, né? Ontem estava comentando com a minha amiga. Eu falei, olha, passa setembro, já vem dia de Nossa Senhora, dia da criança, acabou. E a gente fica esperando o Natal, né? Porque aí a próxima data festiva já é Natal. Que loucura, né? Eu falo, gente, como que o tempo passa rápido demais. Mas é por isso que a gente não pode perder o tempo, né? Como eu digo sempre, o melhor tempo que nós temos é o tempo agora. É o agora, é o presente. Por isso a gente tem que viver muito bem o nosso presente. Porque hoje é o dia que nós temos. Então vamos começar aqui agradecendo a Deus, primeiramente pelo dom da vida, pela oportunidade de estarmos juntos mais uma vez, agradecê-lo por tudo aquilo que ele nos dá, nos faz, tudo que realiza em nossa vida, tudo aquilo que vem providenciando ao longo da nossa história, e pedir a ele que seja o Senhor do nosso hoje, do nosso agora, que esteja à nossa frente, que conduza os nossos passos e que nos dê sabedoria necessária para viver todos os momentos da nossa vida e especialmente o dia de hoje. Que ele não permita que nenhum de nós se perca em nossas preocupações, tribulações, dificuldades que muitas vezes o dia a dia nos apresenta. Por isso, querido ouvinte, eu te convido neste momento a estar alimentando a sua fé, a sua esperança, a sua confiança em Deus, que tudo pode, que tudo realiza para o nosso bem. E vamos dar início aqui à nossa programação. Hoje vamos começar com Frei Gilson, Deixa Deus Sonhar em Ti. Para você aí uma ótima tarde, um ótimo trabalho, uma ótima semana. Você pode participar através do nosso WhatsApp, do nosso telefone. Anote aí, é o 99359-8762. Uma ótima tarde a todos e daqui a pouquinho, a Andréia já chegou também, daqui a pouquinho a gente volta com muito mais para você, viu? Muito obrigada aí pelo carinho da sua companhia, muito obrigada pela sua participação, você que faz aí o sucesso da nossa rádio, o sucesso do nosso programa. Vamos de música! Música.

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Ai, segundo hoje, viu, gente? Hoje é segunda-feira, tá complicada. É, a gente passa o final de semana assim trabalhando, chega na segunda-feira, a gente está assim um pouquinho cansado, né? Começa aqui se embananar um pouquinho. Mas está tudo certo, graças a Deus, são 13 horas e 47 minutos. Nós lembramos aqui que temos uma programação especial aqui feita para os nossos ouvintes, né? De segunda a sexta-feira. Às 8h10 da manhã, temos a oração da manhã com o padre Reginaldo Manzotti. E à tarde, agora, devido ao horário eleitoral, passou para as 12h35. Então, a oração da tarde é às 12h35, com o padre Reginaldo Manzotti. E aos domingos, às 19h, temos a missa também com o padre Reginaldo Manzotti. Então, temos aqui uma programação feita com carinho para vocês. Se você quiser conhecer melhor, acesse aí o nosso site, né? Anúncio FM, ebnode.com.br. E lá está toda a nossa programação para você aí com muito carinho. E eu quero mandar um abraço ao meu amigo Cláudio, ele que já deixou seu recadinho aí de manhã, desejando um dia cheio de bênçãos, cheio de realizações. Muito obrigada aí pelo carinho. E ele falou, ó, vou estar lá na sua sintonia, vou estar te ouvindo. Então, muito obrigada aí pelo carinho, viu? Cláudio, um abraço para você. Eu vou tocar o Padre Fábio de Melo nas asas do Senhor. E uma ótima tarde para você, um bom trabalho também. E vou mandar um abraço também aqui pro seu Carlos, que oferece para sua esposa Ivone, para Andréia e para mim. Muito obrigada. Ele está pedindo Régias Danese, faz um milagre em mim. Toco aqui com muito prazer para o senhor, tá, seu Carlos? Muito obrigada aí pelo carinho também da sua companhia, sua esposa, dona Ivone. Muito obrigada aí por estar aí nos prestigiando também. Então vamos aí na sequência com o padre Fábio e depois Régis Danese, faz um milagre em mim. Às 14

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Boa tarde, queridos ouvintes. São 14 horas e 3 minutos em nossos estúdios. 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Agora vamos aqui com a reflexão do Evangelho do dia de hoje. Estamos na 22ª semana do tempo comum, segunda-feira. O Evangelho hoje é de São Lucas, capítulo 4, versículos de 16 a 30. Naquele tempo, veio Jesus à cidade de Nazaré, onde se tinha criado. Conforme seu costume, entrou na sinagoga no sábado e levantou-se para fazer a leitura. Deram-lhe o livro do profeta Isaías. Abrindo o livro, Jesus achou a passagem em que está escrito: "O Espírito do Senhor está sobre mim, porque ele me consagrou com unção para anunciar a boa nova aos pobres, enviou-me para proclamar a libertação aos cativos e aos cegos a recuperação da vista, para libertar os oprimidos e para proclamar o ano da graça do Senhor." Depois fechou o livro, entregou ao ajudante e sentou-se. Todos os que estavam na sinagoga tinham os olhos fixos nele. Então começou a dizer-lhes: "Hoje se cumpriu esta passagem da Escritura que acabaste de ouvir." Todos davam testemunho a seu respeito, admirados com as palavras cheias de encanto que saíam de sua boca, e diziam: "Não é este o filho de José?" Jesus, porém, disse: "Sem dúvida, vós me repetireis o provérbio: médico, cura-te a ti mesmo. Faze também aqui a tua terra tudo o que ouvimos dizer e que fizeste em Cafarnaum." E acrescentou: "Em verdade eu vos digo que nenhum profeta é bem recebido em sua pátria. De fato, eu vos digo, no tempo do profeta Elias, quando não choveu durante 3 anos e 6 meses e houve uma grande fome em toda a região, havia muitas viúvas em Israel. No entanto, a nenhuma delas foi enviado Elias, senão a viúva que vivia em Serepta, na Sidônia. E no tempo do profeta Eliseu, havia muitos leprosos em Israel. Contudo, nenhum deles foram curados, mas sim Naamã, o sírio." Quando ouviram estas palavras de Jesus, todos nas sinagogas ficaram furiosos. Levantaram-se e o expulsaram da cidade. Levaram-no até o alto do monte sobre o qual a cidade estava construída, com a intenção de lançá-lo no precipício. Jesus, porém, passando pelo meio deles, continuou o seu caminho. Palavra da salvação. Glória a vós, Senhor. Como é lindo esse versículo, né? "O Espírito do Senhor repousa sobre mim e enviou-me para anunciar aos pobres o Evangelho." A gente vê esse Evangelho aqui, como as pessoas mudam, né, de opinião tão rapidamente.
Porque vemos aqui, quando Jesus proclama a palavra, muitos deles ficam admirados, né, com a sabedoria, com a inteligência que Jesus fala sobre a palavra. Porque ele tinha autoridade, autonomia. Ele próprio é a palavra. Mas a gente vê que quando Jesus começa a falar as verdades, né, nem todos gostam de ouvir a verdade, né? A maioria das pessoas prefere viver uma doce mentira do que uma grande verdade. E começam já a ficar furiosos, né? Querem expulsar Jesus dali, tanto que querem até precipitá-lo do monte. Mas a gente vê que Jesus, ele sempre tem uma firmeza naquilo que ele fala, né? Ele fala que para acontecer um milagre, para que as coisas mudem na nossa vida, é necessário que a gente acredite. É necessário acreditar. E aí ele cita, né, que o médico não pode curar e não pode realizar milagre se as pessoas não confiar. E é isso que ele está dizendo àquele povo, que aquele povo vive de aparência, né? Vive de aparência. Eles falam muito, mas vive pouco, vive muito pouco. Quando tem que confiar e acreditar verdadeiramente naquele que é Deus, que é Senhor, muitos desistem, né? Prefere ver as coisas do mundo do que ver as coisas de Deus. Então a gente vê aqui o perigo, né, em rejeitar as novidades divinas, as coisas divinas, né? Porque às vezes a gente acostuma tanto com as palavras, né, com as falsas seguranças, com aquilo que a gente está acostumado a ouvir no dia a dia, que a gente não quer ouvir as verdades nem as novidades que o Evangelho nos apresenta. Né? E aqui a gente precisa pedir para o Espírito Santo de Deus, né, que ele nos ajude a vencer a nossa incredulidade, né, que é um grande mal que habita em nós. Que ele nos dê sempre a fé, né, diante da nossa missão, diante daquilo que nós anunciamos, aquilo que nós vivemos, né, que nós tenhamos sempre essa clareza de espírito, né, que a nossa atitude possa nos ensinar a perseverar, perseverar mesmo, né, mesmo não sendo assim compreendidos muitas vezes, mas o importante é a gente caminhar sempre abrindo assim o nosso coração à ação do Espírito Santo e permitindo, né, que ele transforme o nosso coração e nos envie também como instrumentos de libertação, assim como Jesus, né, que veio para libertar os oprimidos, os cegos, os leprosos, que nós também é que tenhamos essa missão nesse mundo, tenhamos a esperança em nosso coração, para que possamos assim também levar aos nossos irmãos. Que o Senhor nos ajude, nos ensine, né, primeiramente a ouvir a sua palavra, a colocá-la no nosso coração e a partir daí também viver esse evangelho em nós, para que nós possamos ser evangelhos para outras pessoas. E vamos aqui com essa música, Quero Mergulhar nas Profundezas. Faz tempo que eu não toco essa música. Daqui a pouquinho eu volto.

0: Boa tarde, queridos ouvintes. São 14 horas e 20 minutos. Ouvimos Álvaro e Daniel de Volta à Inocência. Um abraço muito especial lá para minha amiga Neucídia, que sempre está aí na sintonia, né, Neucídia? Muito obrigada aí sempre pelo seu carinho também, pela sua companhia. Um abraço lá para minha amiga Rita, tá, Rita? Beijo para você também, uma ótima tarde aí para você, pro seu netinho. Quero mandar um abraço também lá para Sandra Mara, que está sempre aí na sintonia. Dona Leonor Tomazini também, Dona Leonor. Um abraço para a senhora, viu? Um abraço também lá para minha amiga Lena, que está sempre ouvindo. Para a Márcia, tá, Márcia? Um abraço para você aí, uma ótima semana para você também. E para todos os nossos ouvintes aí, um carinho muito especial para todos. Vamos aqui com o Ministério Apacentar, Deus de Promessas.
1: Peço a Deus que jamais falhou, peço a Deus que não pode mentir. Tu cumpriste as tuas promessas na vida de Abraão, de Isaac, de Jacó. E eu sei que o Senhor cumprirá também as tuas promessas na minha vida. Eu sei que os teus olhos estão em mim, Senhor.

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Boa tarde, queridos ouvintes. São 14 horas e 36 minutos. 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Um abraço aí para o meu amigo Cláudio, ele que já deixou seu recadinho aí, né, Cláudio? Novamente agradecendo a música e está dizendo aí que é muito bom trabalhar aqui me ouvindo. Eu que agradeço aí o carinho da sua companhia, viu? Um bom trabalho para você, uma ótima semana. Na sequência, a gente vai tocar aqui o Padre Valdo Trevisan e Convidados. Que as crianças cantem. É linda essa música, né? Mas vamos aqui antes com uma mensagem. Fé, esperança e amor. Um dia a fé, a esperança e o amor saíram pelo mundo para ajudar os aflitos. Quem das três seriam capazes de realizar o melhor trabalho para a glória de Deus? À beira da estrada da vida, encontraram um homem pobre que sofria com uma doença que o deixou paralítico desde nascença. Mendigava as almas caridosas a fim de sobreviver. Diante daquela situação, a fé tomou a frente da esperança e do amor para resolver o caso e disse: esperem aqui, vou realizar minha obra na vida daquele infeliz e tirá-lo daquela situação. A fé trouxe ao homem a palavra de Deus e assim ela foi reproduzida no coração dele. Imediatamente aquele homem se rebelou contra aquela situação e usou a fé que tinha no coração para determinar sua cura. E no momento em que orava, seus ossos e juntos tornaram-se firmes. Finalmente ficou de pé e saltou de alegria. Não precisava ficar mais à beira da estrada para mendigar, e muito menos padecer todas as dores de antes. Passadas algumas horas, o homem não tinha para onde ir, nem casa, nem profissão que lhe desse condições de se estabelecer na vida. Neste momento, a esperança sentiu que era chegada a sua vez de trabalhar. Ela o levou para o alto da montanha e fez com que ele visse os férteis campos da terra. Desta maneira, foi mandando ao seu coração, e o homem entendeu que podia prosperar. Movido pela força da esperança, ele se pôs a caminho. Logo conseguiu um emprego em uma próxima fazenda e rapidamente aprendeu a cultivar a terra. Em pouco tempo, tinha juntado o suficiente para comprar o seu próprio campo. Com a fé e a esperança renovada, suas forças a cada dia e em poucos anos expandiu grandemente seus negócios. Suas colheitas eram exportadas em navio, alcançando portos de todo o mundo. Ele tinha muitos empregados e se tornou o homem mais rico da terra. A fé e a esperança estavam satisfeitas com o maravilhoso trabalho que havia produzido na vida daquele homem. Então disseram ao amor: não te preocupes em realizar a tua obra, vês que juntas mudamos completamente a vida deste homem, fazendo forte e próspero. Assim o amor partiu em busca de alguém a quem pudesse ajudar.
O império daquele homem se expandia por todo lado, de forma que eram tantas as casas que muitas delas nem sequer conhecia. Viajou o mundo inteiro e nada mais havia que o surpreendesse. Mas com o passar do tempo, o homem foi ficando triste, enfastiado. Tenho tudo que um homem possa desejar, dizia ele, mas ainda me sinto muito vazio. A fé e a esperança conversaram. O que podiam fazer para torná-lo forte como antes? Ele agora não precisava de milagres de cura nem da esperança para crer no sucesso do seu futuro, pois era muito rico. Então as duas foram correndo em busca do amor para lhe pedir ajuda. O amor voltou com elas e realizou sua obra no coração daquele homem. Ao sentir o amor, ele passou a entender Deus e a sua mais extraordinária obra. Surgiu a necessidade de ajudar os outros com o mesmo problema que os seus. A fé e a esperança entenderam que, embora suas obras tivessem sido de grandeza extraordinária, com o passar do tempo, sem amor,

Por ele é capaz de transformar muitas coisas e que ele é a força mais potente que existe no mundo. Às vezes a gente não compreende, mas a gente pode ter tudo. Se a gente não tiver o amor, principalmente o amor que nos leva a Deus, todas as coisas perdem sentido, né? Então é uma bela lição para todos nós, né? Que precisamos com certeza da fé, da esperança e do amor, né? Para que a gente tenha nosso coração voltado sempre para Deus, né? Tudo é passageiro, não é? A felicidade não está nas coisas. A felicidade maior está em Deus, né? Porque Deus é algo que tem que permanecer sempre em nós, independente daquilo que temos. Mas o importante é aquilo que somos.

Boa tarde, queridos ouvintes, 14 horas e 49 minutos. Rádio Anúncio FM 87,9, é a comunicação a serviço da vida, não tem nada. Quero mandar um abraço muito especial lá pro Quinho, meu compadre Quinho. Quero mandar um abraço também lá pro seu José, que todas as tardes está aí ligadinho esperando para rezar o Terço da Misericórdia, né, seu José? Lá para Zezé também, tá? Zezé, um abraço para você. Um abraço lá para Lúcia também, para Neuci, tá? Neuci, um abraço para você também. Para todos aí os nossos ouvintes que sempre estão aí na sintonia. Daqui a pouquinho a gente tem o Terço da Misericórdia, daqui a pouquinho. Mas antes a gente vai aqui do CD Vida Reluz, Menina dos Olhos de Deus, a nossa homenagem aqui à Nossa Senhora, né? Hoje não tocamos nenhuma de Nossa Senhora, então vamos fazer aqui a nossa homenagem à Nossa Senhora e daqui a pouquinho a gente tem aí o Terço da Misericórdia.

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11:04, hora da Divina Misericórdia, hora de nos colocarmos na presença de Jesus. Jesus manso e humilde de coração, fazei o nosso coração semelhante ao vosso. Neste momento, querido ouvinte, que você possa aquietar um pouquinho o seu coração, seu pensamento e se colocar na presença do Senhor. Ele que já se encontra presente em nosso meio, porque Ele mesmo nos ensina que onde dois ou mais estiver reunidos em seu nome, ali Ele estará. Então acredite que você não está sozinho. Independente de onde você esteja, o que está fazendo, Jesus já está do seu lado, com suas mãos chagadas e ressuscitadas, para receber o seu pedido, a sua oração, o seu agradecimento. Deposite com muita fé, com muita confiança nas mãos de Jesus a sua necessidade para o dia de hoje. Não deixe que seus problemas, seus medos, suas inseguranças sejam maiores que a misericórdia do Senhor. Acredite que você tem um Deus que te ama, um Deus que tudo vê, sabe, conhece, um Deus que pode mudar, transformar, restaurar as nossas vidas, mas para isso é necessário acreditar. Jesus diz que é feliz aquele que crê. E ser feliz não é não ter problemas, preocupações. Ser feliz é acreditar que temos um Deus acima de todas as coisas. E que nos momentos difíceis nós podemos nos recorrer a Ele, pedindo força, fé, coragem, perseverança, para não desanimar jamais. Agradeça sempre, especialmente pelo dom da vida, pelo dia de hoje. Agradeça pelo esposo, a esposa, os filhos, amigos, os familiares. Agradeça a saúde, a paz, o pão de cada dia, o trabalho. Agradeça o Senhor por esse dia lindo que Ele preparou com muito carinho para todos nós. E diga muito obrigada, Senhor, por tudo que o Senhor nos dá, nos faz, por tudo que realiza em nossa vida, mesmo diante das nossas misérias. Te pedimos perdão, porque sabemos que somos pequenos, falhos, limitados, omissos, mas no dia de hoje pedimos a sua graça para vencermos a nós mesmos, para sermos melhores do que fomos ontem. Pai nosso que estais no céu, santificado seja vosso nome, venha a nós o vosso reino, seja feita a vossa vontade, assim na terra como no céu. O Pai nosso que estais no céu, santificado seja vosso nome, venha a nós o vosso reino, seja feita a vossa vontade, assim na terra como no céu. O pão nosso de cada dia nos dai hoje, perdoai as nossas ofensas, assim como nós perdoamos a quem nos tem ofendido. E não nos deixe na terra como no céu. O pão nosso de cada dia nos dai hoje, perdoai as nossas ofensas, assim como nós perdoamos a quem nos tem ofendido. E não nos deixeis cair em tentação, mas livrai-nos de todo mal. Amém. Ave Maria, cheia de graça, o Senhor é convosco. Bendita sois vós entre as mulheres e bendito é o fruto do vosso ventre, Jesus. Santa Maria, Mãe de Deus, rogai por nós, pecadores, agora e na hora da nossa morte. Amém. Creio em Deus Pai, Todo-Poderoso, Criador do céu e da terra, e em Jesus Cristo, seu único Filho, nosso Senhor, que foi concebido pelo poder do Espírito Santo, nasceu da Virgem Maria, padeceu sobre Pôncio Pilatos, foi crucificado, morto e sepultado, desceu à mansão dos mortos, ressuscitou ao terceiro dia, subiu aos céus, está sentado à direita de Deus Pai Todo-Poderoso, donde há de vir julgar os vivos e os mortos.

0: Creio no Espírito Santo, na Santa Igreja Católica, na comunhão dos santos, na remissão dos pecados, na ressurreição da carne, na vida eterna. Amém. Primeiro mistério, Senhor, eu peço a cura para o planeta Terra, o fim da guerra, por toda a Igreja, pelo Papa Leão, por todo o clero, pela nossa diocese de São João da Boa Vista, pelos nosso bispo Eugênio, pelas vocações sacerdotais e religiosas, pelos nossos governantes. Peço paz, Senhor, para o nosso país e a paz mundial. Eterno Pai, eu vos ofereço o corpo, sangue, a alma e a divindade de vosso diletíssimo Filho, nosso Senhor Jesus Cristo, em expiação dos nossos pecados e do mundo inteiro. Pela sua dolorosa paixão,
1: tende misericórdia de nós e do mundo inteiro.
0: Pela sua dolorosa paixão,
1: tende misericórdia de nós e do mundo inteiro.
0: Pela sua dolorosa paixão,
1: tende misericórdia de nós e do mundo inteiro.
0: Pela sua dolorosa paixão,
1: tende misericórdia de nós e do mundo inteiro.
0: Pela sua dolorosa paixão,
1: tende misericórdia de nós e do mundo inteiro.
0: Pela sua dolorosa paixão,
1: tende misericórdia de nós e do mundo inteiro.
0: Pela sua dolorosa paixão,
1: tende misericórdia de nós e do mundo inteiro.
0: Pela sua dolorosa paixão,
1: tende misericórdia de nós e do mundo inteiro.
0: Pela sua dolorosa paixão,
1: tende misericórdia de nós e do mundo inteiro.
0: Pela sua dolorosa paixão,
1: tende misericórdia de nós e do mundo inteiro.
0: Segundo mistério, eu peço conversão para todos os pecadores, por todos os idosos, pelos jovens, pelos adolescentes, pelas crianças do mundo inteiro. Peço pela recuperação do José Ricardo, eu peço também pelo Samuel, pelo Henrique, peço pelo Murilo, pela Cecília, por todas as crianças que necessitam de uma oração, por todas as gestantes, todas as crianças que estão sendo geradas, por todos os meus afilhados, peço pelo Vitor, pela Rosana, por todas as famílias, aquelas que rezam conosco neste momento, aquelas que pedem as nossas orações. Peço pela Rita, toda a família, pela Tatiane, pelo Ricardo e sua família. Peço pela Maria e sua família, Sara, sua família, Neucídia, sua família. Peço pela minha família, a família dos meus irmãos, dos meus amigos. Peço também por todos os enfermos, aqueles que estão hospitalizados, acamados, que vão passar por uma cirurgia ou estão se recuperando de uma cirurgia. Aqueles que estão em tratamentos de oncologia, de hemodiálise, que estão em depressão, com crise de ansiedade. Todos aqueles que pedem as nossas orações. Peço pela Angelina, peço pelo seu Sebastião, pela Ana Luísa, peço pelo Luiz Otávio, peço pela Andréia, pelo Ari, pelo Frank. Eterno Pai, eu vos ofereço o corpo, sangue, a alma e a divindade de vosso diletíssimo Filho, nosso Senhor Jesus Cristo, em expiação dos nossos pecados e do mundo inteiro. Pela sua dolorosa paixão,
1: tende misericórdia de nós e do mundo inteiro.
0: Pela sua dolorosa paixão,
1: tende misericórdia de nós e do mundo inteiro.
0: Pela sua dolorosa paixão,
1: tende misericórdia de nós e do mundo inteiro.
0: Pela sua dolorosa paixão,
1: tende misericórdia de nós e do mundo inteiro.
0: Pela sua dolorosa paixão,
1: tende misericórdia de nós e do mundo inteiro.
0: Pela sua dolorosa paixão,
1: tende misericórdia de nós e do mundo inteiro.
0: Pela sua dolorosa paixão,
1: tende misericórdia de nós e do mundo inteiro.
0: Pela sua dolorosa paixão,
1: tende misericórdia de nós e do mundo inteiro.
0: Pela sua dolorosa paixão, Perdão.
1: Tende misericórdia de nós e do mundo inteiro.
0: Pela sua dolorosa paixão.
1: Tende misericórdia de nós e do mundo inteiro.
0: Terceiro mistério. Eu peço pelos pobres, pelos dependentes químicos, pelos encarcerados, pelos desempregados, por todos que estão no trabalho, que rezam conosco neste momento, que estão com dificuldades no trabalho, em busca de um trabalho, por todos aqueles que pedem as nossas orações e por todas as nossas necessidades, sejam materiais, espirituais, temporais, emocionais, psíquicas. Eterno Pai, eu vos ofereço o corpo, sangue, a alma e a divindade de vosso diletíssimo Filho, nosso Senhor Jesus Cristo, em expiação dos nossos pecados e do mundo inteiro. Pela sua dolorosa paixão.
1: Tende misericórdia de nós e do mundo inteiro.
0: Pela sua dolorosa paixão.
1: Tende misericórdia de nós e do mundo inteiro.
0: Pela sua dolorosa paixão.
1: Tende misericórdia de nós e do mundo inteiro.
0: Pela sua dolorosa paixão.
1: Tende misericórdia de nós e do mundo inteiro.
0: Pela sua dolorosa paixão.
1: Tende misericórdia de nós e do mundo inteiro.
0: Pela sua dolorosa paixão.
1: Tende misericórdia de nós e do mundo inteiro.
0: Pela sua dolorosa paixão.
1: Tende misericórdia de nós e do mundo inteiro.
0: Pela sua dolorosa paixão.
1: Tende misericórdia de nós e do mundo inteiro.
0: Pela sua dolorosa paixão.
1: Tende misericórdia de nós e do mundo inteiro.
0: Pela sua dolorosa paixão.
1: Tende misericórdia de nós e do mundo inteiro.
0: Quarto mistério. Eu peço para todos os aniversariantes do dia de hoje. Peço pela minha amiga Cris, né? Minha amiga Cris hoje completa mais um ano de vida. Que Deus abençoe sua vida, que Jesus seja o seu maior, o seu melhor presente. Por todos os voluntários da Rádio Anúncio e seus familiares, pelos nossos amigos, vizinhos, todos os profissionais de saúde, aqueles que trabalham nos hospitais, médicos, enfermeiros, cuidadores, pelos cientistas e pesquisadores, pelos professores, pelos educadores e por todos que estão afastados da igreja. Eterno Pai, eu vos ofereço o corpo, sangue, a alma e a divindade de vosso diletíssimo Filho, nosso Senhor Jesus Cristo, em expiação dos nossos pecados e do mundo inteiro. Pela sua dolorosa paixão.
1: Tende misericórdia de nós e do mundo inteiro.
0: Pela sua dolorosa paixão.
1: Tende misericórdia de nós e do mundo inteiro.
0: Pela sua dolorosa paixão.
1: Tende misericórdia de nós e do mundo inteiro.
0: Pela sua dolorosa paixão.
1: Tende misericórdia de nós e do mundo inteiro.
0: Pela sua dolorosa paixão.
1: Tende misericórdia de nós e do mundo inteiro.
0: Pela sua dolorosa paixão.
1: Tende misericórdia de nós e do mundo inteiro.
0: Pela sua dolorosa paixão.
1: Tende misericórdia de nós e do mundo inteiro.
0: Pela sua dolorosa paixão.
1: Tende misericórdia de nós e do mundo inteiro.
0: Pela sua dolorosa paixão.
1: Tende misericórdia de nós e do mundo inteiro.
0: Pela sua dolorosa paixão.
1: Tende misericórdia de nós e do mundo inteiro.
0: Quinto e último mistério. Por todos os que sofrem, que choram, por aqueles que perderam seus entes queridos, por todas as almas do purgatório, por todos os agonizantes desse dia, dessa hora, por todos os marginalizados e excluídos da nossa sociedade e por todos aqueles que não têm quem rezem por eles. Eterno Pai, eu vos ofereço o corpo, sangue, a alma e a divindade de vosso diletíssimo Filho, nosso Senhor Jesus Cristo, em expiação dos nossos pecados e do mundo inteiro. Pela sua dolorosa paixão.
1: Tende misericórdia de nós e do mundo inteiro.
0: Pela sua dolorosa paixão.
1: Tende misericórdia de nós e do mundo inteiro.
0: Pela sua dolorosa paixão.
1: Tende misericórdia de nós e do mundo inteiro.
0: Pela sua dolorosa paixão.
1: Tende misericórdia de nós e do mundo inteiro.
0: Pela sua dolorosa paixão.
1: Tende misericórdia de nós e do mundo inteiro.
0: Pela sua dolorosa paixão.
1: Tende misericórdia de nós e do mundo inteiro.
0: Pela sua dolorosa paixão,
1: tende misericórdia de nós e do mundo inteiro.
0: Pela sua dolorosa paixão,
1: tende misericórdia de nós e do mundo inteiro.
0: Pela sua dolorosa paixão,
1: tende misericórdia de nós e do mundo inteiro.
0: Pela sua dolorosa paixão,
1: tende misericórdia de nós e do mundo inteiro.
0: Deus Santo, Deus Forte, Deus Imortal,
1: tende piedade de nós e do mundo inteiro.
0: Deus Santo, Deus Forte, Deus Imortal,
1: tende piedade de nós e do mundo inteiro.
0: Deus Santo, Deus Forte, Deus Imortal,
1: tende piedade de nós e do mundo inteiro.
0: Jesus misericordioso.

0: 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Agora, minha amiga Andréia Todero aqui vai fazer um convite muito especial para vocês. Vamos lá, Andréia.
1: Boa tarde aos nossos queridos ouvintes da Rádio Anúncio FM. Boa tarde, minha amiga Ana Maria. Bem, eu tenho uma boa notícia para vocês. Amanhã, o Manhã MPB vai começar a partir das 7h30. Eu ganhei meia hora a mais. Muito obrigada ao meu diretor André Luiz. Então, a partir de amanhã, Manhã MPB, a partir das 7h30, eu conto com a sua audiência. Muito obrigada, minha amiga Ana.
0: Eu que agradeço. Que bom, né, gente? Aí temos meia hora a mais de música boa e de qualidade, né? MPB é música boa e de qualidade. Então, com certeza, vamos estar aqui prestigiando minha amiga Andréia Todero. Vamos aqui à nossa última mensagem dessa tarde. Vamos encerrar aqui com a Celina Borges. Tudo posso. Acordar diferente. Enquanto a lua no céu ladeia o infinito e a terra, o mar e o mar, enquanto o homem adormece nos sonhos bons ou atribulados, os dias vão passando e a maioria não percebe o quanto tudo é generoso. Até os confins da terra, a alma de toda a criação de Deus brilha. Mas não é um brilho comum, é um brilho que não se vê, porém se sente em toda parte. É a poesia da vida que toca diferentemente cada ser. É a música que vola dos sentimentos. É o sorriso que segue o caminho do coração. É a harpa levando o seu som e atraindo, juntando gentes e tirando pouco a pouco a brutalidade dos homens e alinhando-os com as letras que se unem, formando palavras que tocam, despertando o coração, os que estão nas sentinelas. A voz que salva, acaricia, levanta, sustenta a alma, se aquieta. Não façam barulho, ouçam, diz a voz. Preciso desse toque, acordar diferente, carregar um pouquinho de cada bem que ainda vai sobrar muito para todos. Todos vão procurar esse bem. Sabe onde encontrá-los? Querer algo bom, muitos querem, mas quantos se esforçam para atraí-los para si? Além das montanhas, o sol chega e a noite se vai. Pela manhã, novamente a montanha o espera. A terra espera os pingos da chuva que cai para sorvê-la, porque dele precisa. E nós, buscamos o quê? Sabemos realmente o que queremos e por que queremos? Muitas das vezes não. O supérfluo sempre o será. É determinada coisa que buscamos, achando ser importante, e quase sempre nos frustramos na dominação e voltamos à estaca zero. Recomeçar é o remédio sempre presente para você, para mim, para todos nós. Banhe-se desse recurso. O mesmo é eficaz, poderoso e determinante. Assim aproveite o dia de manhã. Quem sabe se te reserva uma bela surpresa. Acordar diferente, mas como? Naquilo que a vida pode oferecer de melhor. É bonito de pensar assim, né, meus caros? Porque cada dia é um diferente. Cada dia é um novo recomeço, né? Todos os dias a gente acorda. Hoje eu acordei bem cedinho, olhei para o céu, falei, meu Deus, como que Deus é perfeito e maravilhoso, né? Porque ontem à noite, do nada, caiu uma chuvona, ontem à tarde. E hoje o céu estava assim, pontilhado de estrelas de manhãzinha. Eu falei, meu Deus, como Deus é perfeito, porque olha, para Ele, Ele manda chuva, Ele manda o sol, Ele manda o vento, Ele manda a estrela, a lua, tudo, né? Com a maior perfeição. Então, todos os dias, as bênçãos de Deus se renovam todos os dias. E tudo está no devido lugar, porque Deus é perfeito. Mas agora, ter um dia diferente, acordar diferente, aí já depende de cada um de nós, né? Porque a gente precisa ter todos os dias iguais, mas de maneira diferente. E isso está dentro de nós. A gente precisa assim, ser movido por esse amor que nos emana, como diz aqui. Né? Fazer o diferente todos os dias um pouquinho. Né? Não deixar as coisas ficar pesadas na nossa vida. Mesmo que façamos a mesma coisa, mas de maneira diferente. Quando a gente coloca o amor nela, com certeza fica diferente. Né? Então, sempre agradecer a Deus pela sua perfeição e por tudo, né, que Ele nos dá, com a sua grande misericórdia, com o seu grande amor, mas que Ele possa nos dar um espírito de sabedoria, né? Para que a gente possa fazer as nossas escolhas e todos os dias procurar algo novo e diferente. Principalmente a hora que a gente acorda, né? Nosso primeiro pensamento a gente tem que levar para Deus, né? Obrigada, Senhor, por mais um dia. E com certeza todas as coisas vão vir por acréscimo. São 15 horas e 25 minutos, eu vou ficando por aqui, chegando a mais um final de programa, partilhando palavras e pensamentos. Hoje, segunda-feira, 31 de agosto, olha aí, vencemos mais um mês, graças a Deus, né? Que Ele nos dê aí um mês abençoado de setembro, né? Que venha aí carregado de muitas bênçãos para todos nós. E eu quero agradecer a participação do meu amigo Cláudio, do seu Carlos, da Ivone. E quero agradecer também a presença da minha amiga Andréia, viu? Obrigada, Andréia, pelo carinho da companhia e pela sua ajuda também. E vocês tenham aí uma ótima tarde. Continue aqui na sintonia da Rádio Anúncio FM. E estaremos de volta. A Andréia, amanhã, a partir das 7h30, estará aqui. Mas a gente, se Deus nos permitir, na quarta, a partir das 13h30. Um beijo muito especial a todos. Fiquem com Deus, com as bênçãos de Nossa Senhora. E até lá.
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9: 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É você bem informado de hora em hora. Por aqui, Diego Soares. Uma ótima segunda-feira. Hoje é 31 de agosto, ano 2026. E vamos às informações. Trump anuncia acordo que garante aos Estados Unidos controle de mais de 65 bilhões de barris de petróleo em reservas da Venezuela. País sul-americano possui as maiores reservas conhecidas de petróleo do mundo, com 303 bilhões de barris. O país está sob influência americana desde que o governo Trump sequestrou e depois Maduro em janeiro deste ano. Forbes divulga ranking dos 10 maiores bilionários do Brasil em 2026. Em sua 14ª edição, a lista de bilionários brasileiros conta com 255 pessoas com patrimônio acima de R$1 bilhão. Pelo quarto ano consecutivo, o líder brasileiro é Eduardo Saverin, cofundador do Facebook. Tribunal nega recurso de motorista que recebeu R$131 milhões por engano e mantém processo sem testemunhas. Antônio Pereira do Nascimento devolveu dinheiro no mesmo dia que recebeu transferência. O motorista pede mais de R$13 milhões por direito de recompensa, além de R$150 mil por danos morais. Este foi o nosso Expresso de Notícias desta segunda-feira, 31 de agosto, ano 2026. Eu, Diego Soares, volto a qualquer momento com mais informações. Boa semana, até lá!
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10: Começando a semana nesta segunda-feira, 31 de agosto, último dia do mês aqui em São João da Boa Vista. O dia vem com garoa e temperaturas que variam bastante, mínima de 24 e máxima de 33 graus. A umidade fica baixa, em torno de 41%, o que ajuda a segurar o calor mais seco. A chance de chuva é de 25%, então é bom ter uma sombrinha por perto, hein? Atenção redobrada com os ventos hoje. Sopram de nordeste com rajadas fortes, podendo chegar a 44 km por hora. O índice ultravioleta é alto. Use protetor solar. O sol nasce às 6 horas e 17 minutos e se põe às 17 horas e 57 minutos. Essa foi a previsão do tempo para a cidade de São João da Boa Vista, aqui na Anúncio FM. Eu sou Kleber Salles e desejo uma ótima semana para você. Grande abraço.
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2: João capítulo 1, versículos 40 a 42. André, irmão de Simão Pedro, era um dos dois que tinham ouvido o que João dissera e que haviam seguido a Jesus. O primeiro que ele encontrou foi Simão, seu irmão, e lhe disse: "Achamos o Messias, isto é, o Cristo", e o levou a Jesus.

enérgico, talvez não passasse de Simão, o pescador impetuoso. Para um apóstolo, André é mencionado um número surpreendentemente pequeno de vezes. Em todas as ocasiões, porém, está fazendo a mesma coisa, apresentando alguém a Jesus. Sem luzes, sem púlpitos, sem resenhas, mas com um belo epitáfio. João 1:42, capítulo 6, versículos 8 a 9, capítulo 12, versículos 21 e 22. A começar por sua família, André compartilhou sua experiência com uma frase curta, mas de impacto tranquilo. Achamos o Messias. Era uma notícia boa demais para ele guardar para si mesmo. Amigo ouvinte, e você? De que maneira você deseja ser lembrado? Como alguém que realizou grandes obras para o reino de Deus, avaliadas conforme os padrões humanos de grandeza? Ou como alguém que ajudou outras pessoas a conhecerem a Jesus? Reflita sobre isso no dia de hoje e ore comigo agora. Deus, Tu sabes como os holofotes e a atenção das multidões são atraentes para nossa natureza humana decaída. Queremos fazer grandes coisas para o Senhor de acordo com nossos padrões. Concede aos membros de Tua igreja a disposição de André de trabalhar nos bastidores, apresentando pessoas ao Messias sem estardalhaço, mas com fidelidade. Por favor, em nome de Jesus. Amém.

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6: 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É você bem informado de hora em hora. Por aqui, Diego Soares. Uma ótima segunda-feira. Hoje é 31 de agosto, ano 2026. E vamos às informações. Pai é preso. Suspeita de estuprar a filha de 12 anos no interior do Ceará. O crime aconteceu em Quixadá, em 2012. O homem foi capturado na última quinta, cerca de 14 anos depois. Homem é suspeito de furtar 40 calcinhas do quintal de casa no Ceará. Em nota, a Polícia Civil informou que investiga o caso, ocorrido na última segunda-feira no bairro São Vicente, em Crateús. Santos negocia com o lateral esquerdo Emerson Palmieri. Jogador prioriza permanência na Europa e tem custo considerado alto. Olympique de Marseille ele mostra disposto a vender o atleta de 32 anos. Ex-recordista mundial campeão olímpico admite choque com o feito de Alisson dos Santos. Segundo colocado na prova norueguês, Carsten Warholm comentou o sentimento ao ver o brasileiro cravar 45 segundos e 80 milésimos e obter a melhor marca da prova em todos os tempos. Tenho que parabenizá-lo. Este foi o nosso Expresso de Notícias desta segunda-feira, 31 de agosto, ano 2026. Eu, Diego Soares, volto a qualquer momento com mais informações. Boa semana, até lá!

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9: 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É você bem informado de hora em hora. Por aqui, Diego Soares. Uma ótima segunda-feira. Hoje é 31 de agosto, ano 2026. E vamos às informações. Hugo da dupla com Guilherme diz que parou de beber após hemorragia nas cordas vocais, que causou até ronquidão. Tirei a bebida. Cantor afirmou em Barreto, São Paulo, que já recuperou cerca de 90% da voz e segue em tratamento com acompanhamento médico e fonoaudiólogo. Dupla fez show na festa do Peão. Policial e marido são denunciados pelo Ministério Público por morte de soldado carbonizado. O Ministério Público do Ceará denunciou o casal à justiça pelos crimes de homicídio qualificado, destruição de cadáver e fraude processual. Eles seguem presos. Operário morre após cair de prédio em Juazeiro do Norte. Fernando Cardoso de Oliveira, de 36 anos, estava em serviço no canteiro de uma obra em um hotel quando ocorreu o acidente. As circunstâncias do acidente são apuradas pela Polícia Civil. Este foi o nosso Expresso de Notícias desta segunda-feira, 31 de agosto, ano 2026. Eu, Diego Soares, volto a qualquer momento com mais informações. Boa semana, até lá!
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2: Em nome do Pai, do Filho e do Espírito Santo. Amém. Divino Jesus, eu vos ofereço este texto que vou rezar, contemplando os mistérios de nossa redenção. Concedei-me pela intercessão de Maria Santíssima, a quem me dirijo, as virtudes necessárias para bem rezá-lo e a graça de ganhar as indulgências anexas a esta devoção. Creio em Deus Pai Todo-Poderoso, Criador do céu e da terra, e em Jesus Cristo, seu único Filho, nosso Senhor, que foi concebido pelo poder do Espírito Santo, nasceu da Virgem Maria, padeceu sob Pôncio Pilatos, foi crucificado, morto e sepultado, desceu à mansão dos mortos, ressuscitou ao terceiro dia, subiu aos céus, está sentado à direita de Deus Pai Todo-Poderoso, de onde há de vir a julgar os vivos e os mortos. Creio no Espírito Santo, na Santa Igreja Católica, na comunhão dos santos, na remissão dos pecados, na ressurreição da carne, na vida eterna. Amém. Pai nosso que estais no céu, santificado seja o vosso nome. Venha a nós o vosso reino, seja feita a vossa vontade, assim na terra como no céu. O pão nosso de cada dia nos dai hoje, perdoai-nos as nossas ofensas, assim como nós perdoamos a quem nos tem ofendido. E não nos deixeis cair em tentação, mas livrai-nos do mal. Amém. Ave Maria, cheia de graça, o Senhor é convosco. Bendita sois vós entre as mulheres, e bendito é o fruto do vosso ventre, Jesus. Santa Maria, Mãe de Deus, rogai por nós, pecadores, agora e na hora de nossa morte. Amém. Ave Maria, cheia de graça, o Senhor é convosco. Bendita sois vós entre as mulheres, e bendito é o fruto do vosso ventre, Jesus. Santa Maria, Mãe de Deus, rogai por nós, pecadores, agora e na hora de nossa morte. Amém. Ave Maria, cheia de graça, o Senhor é convosco. Bendita sois vós entre as mulheres, e bendito é o fruto do vosso ventre, Jesus. Santa Maria, Mãe de Deus, rogai por nós, pecadores, agora e na hora de nossa morte. Amém. Glória ao Pai, ao Filho e ao Espírito Santo, como era no princípio, agora e sempre. Amém. Ó meu Jesus, perdoai-nos, livrai-nos do fogo do inferno, levai as almas todas para o céu e socorrei principalmente aquelas que mais precisarem da vossa misericórdia. Mistérios gozosos. No primeiro mistério, contemplamos a anunciação do anjo a Nossa Senhora e aprendemos dela a virtude da humildade.

Pai nosso que estais no céu, santificado seja o vosso nome. Venha a nós o vosso reino, seja feita a vossa vontade, assim na terra como no céu. O pão nosso de cada dia nos dai hoje, perdoai-nos as nossas ofensas, assim como nós perdoamos a quem nos tem ofendido, e não nos deixeis cair em tentação, mas livrai-nos do mal. Amém. Ave Maria, cheia de graça, o Senhor é convosco. Bendita sois vós entre as mulheres, bendito é o fruto do vosso ventre, Jesus. Santa Maria, Mãe de Deus, rogai por nós, pecadores, agora e na hora de nossa morte. Amém. Ave Maria, cheia de graça, o Senhor é convosco. Bendita sois vós entre as mulheres, bendito é o fruto do vosso ventre, Jesus. Santa Maria, Mãe de Deus, rogai por nós, pecadores, agora e na hora de nossa morte. Amém. Ave Maria, cheia de graça, o Senhor é convosco. Bendita sois vós entre as mulheres, bendito é o fruto do vosso ventre, Jesus. Santa Maria, Mãe de Deus, rogai por nós, pecadores, agora e na hora de nossa morte. Amém. Ave Maria, cheia de graça, o Senhor é convosco. Bendita sois vós entre as mulheres, bendito é o fruto do vosso ventre, Jesus. Santa Maria, Mãe de Deus, rogai por nós, pecadores, agora e na hora de nossa morte. Amém. Ave Maria, cheia de graça, o Senhor é convosco. Bendita sois vós entre as mulheres, bendito é o fruto do vosso ventre, Jesus. Santa Maria, Mãe de Deus, rogai por nós, pecadores, agora e na hora de nossa morte. Amém. Ave Maria, cheia de graça, o Senhor é convosco. Bendita sois vós entre as mulheres, bendito é o fruto do vosso ventre, Jesus. Santa Maria, Mãe de Deus, rogai por nós, pecadores, agora e na hora de nossa morte. Amém. Ave Maria, cheia de graça, o Senhor é convosco. Bendita sois vós entre as mulheres, bendito é o fruto do vosso ventre, Jesus. Santa Maria, Mãe de Deus, rogai por nós, pecadores, agora e na hora de nossa morte. Amém. Ave Maria, cheia de graça, o Senhor é convosco. Bendita sois vós entre as mulheres, bendito é o fruto do vosso ventre, Jesus. Santa Maria, Mãe de Deus, rogai por nós, pecadores, agora e na hora de nossa morte. Amém. Ave Maria, cheia de graça, o Senhor é convosco. Bendita sois vós entre as mulheres, bendito é o fruto do vosso ventre, Jesus. Santa Maria, Mãe de Deus, rogai por nós, pecadores, agora e na hora de nossa morte. Amém. Ave Maria, cheia de graça, o Senhor é convosco. Bendita sois vós entre as mulheres, bendito é o fruto do vosso ventre, Jesus. Santa Maria, Mãe de Deus, rogai por nós, pecadores, agora e na hora de nossa morte. Amém. Glória ao Pai, ao Filho e ao Espírito Santo, como era no princípio, agora e sempre. Amém. Ó meu Jesus, perdoai-nos, livrai-nos do fogo do inferno, levai as almas todas para o céu e socorrei principalmente aquelas que mais precisarem da vossa misericórdia. Santo Antônio, rogai por nós. No segundo mistério, contemplamos a visita de Nossa Senhora a Santa Isabel e aprendemos dela a caridade para com o próximo. Pai nosso que estais no céu, santificado seja o vosso nome. Venha a nós o vosso reino, seja feita a vossa vontade, assim na terra como no céu. O pão nosso de cada dia nos dai hoje, perdoai-nos as nossas ofensas, assim como nós perdoamos a quem nos tem ofendido. E não nos deixeis cair em tentação, mas livrai-nos do mal. Amém. Ave Maria, cheia de graça, o Senhor é convosco. Bendita sois vós entre as mulheres, bendito é o fruto do vosso ventre, Jesus. Santa Maria, Mãe de Deus, rogai por nós, pecadores, agora e na hora de nossa morte. Amém. Ave Maria, cheia de graça, o Senhor é convosco. Bendita sois vós entre as mulheres, bendito é o fruto do vosso ventre, Jesus. Santa Maria, Mãe de Deus, rogai por nós, pecadores, agora e na hora de nossa morte. Amém. Ave Maria, cheia de graça, o Senhor é convosco.
Bendita sois vós entre as mulheres, bendito é o fruto do vosso ventre, Jesus. Santa Maria, Mãe de Deus, rogai por nós, pecadores, agora e na hora de nossa morte. Amém. Ave Maria, cheia de graça, o Senhor é convosco. Bendita sois vós entre as mulheres, bendito é o fruto do vosso ventre, Jesus. Santa Maria, Mãe de Deus, rogai por nós, pecadores, agora e na hora de nossa morte. Amém. Ave Maria, cheia de graça, o Senhor é convosco. Bendita sois vós entre as mulheres, bendito é o fruto do vosso ventre, Jesus. Santa Maria, Mãe de Deus, rogai por nós, pecadores, agora e na hora de nossa morte. Amém. Ave Maria, cheia de graça, o Senhor é convosco. Bendita sois vós entre as mulheres, bendito é o fruto do vosso ventre, Jesus. Santa Maria, Mãe de Deus, rogai por nós, pecadores, agora e na hora de nossa morte. Amém. Ave Maria, cheia de graça, o Senhor é convosco. Bendita sois vós entre as mulheres, bendito é o fruto do vosso ventre, Jesus. Santa Maria, Mãe de Deus, rogai por nós, pecadores, agora e na hora de nossa morte. Amém. Ave Maria, cheia de graça, o Senhor é convosco. Bendita sois vós entre as mulheres, bendito é o fruto do vosso ventre, Jesus. Santa Maria, Mãe de Deus, rogai por nós, pecadores, agora e na hora de nossa morte. Amém. Ave Maria, cheia de graça, o Senhor é convosco. Bendita sois vós entre as mulheres, bendito é o fruto do vosso ventre, Jesus. Santa Maria, Mãe de Deus, rogai por nós, pecadores, agora e na hora de nossa morte. Amém. Ave Maria, cheia de graça, o Senhor é convosco. Bendita sois vós entre as mulheres, bendito é o fruto do vosso ventre, Jesus. Santa Maria, Mãe de Deus, rogai por nós, pecadores, agora e na hora de nossa morte. Amém. Glória ao Pai, ao Filho e ao Espírito Santo, como era no princípio, agora e sempre. Amém. Ó meu Jesus, perdoai-nos, livrai-nos do fogo do inferno, levai as almas todas para o céu e socorrei principalmente aquelas que mais precisarem da vossa misericórdia. São Geraldo Magela, rogai por nós. No terceiro mistério, contemplamos o nascimento de Jesus em Belém e aprendemos a resignação na pobreza e o desapego dos bens terrenos. Pai nosso que estais no céu, santificado seja o vosso nome. Venha a nós o vosso reino, seja feita a vossa vontade, assim na terra como no céu. O pão nosso de cada dia nos dai hoje, perdoai-nos as nossas ofensas, assim como nós perdoamos a quem nos tem ofendido. E não nos deixeis cair em tentação, mas livrai-nos do mal. Amém. Ave Maria, cheia de graça, o Senhor é convosco. Bendita sois vós entre as mulheres, bendito é o fruto do vosso ventre, Jesus. Santa Maria, Mãe de Deus, rogai por nós, pecadores, agora e na hora de nossa morte. Amém. Ave Maria, cheia de graça, o Senhor é convosco. Bendita sois vós entre as mulheres, bendito é o fruto do vosso ventre, Jesus. Santa Maria, Mãe de Deus, rogai por nós, pecadores, agora e na hora de nossa morte. Amém. Ave Maria, cheia de graça, o Senhor é convosco. Bendita sois vós entre as mulheres, bendito é o fruto do vosso ventre, Jesus. Santa Maria, Mãe de Deus, rogai por nós, pecadores, agora e na hora de nossa morte. Amém. Ave Maria, cheia de graça, o Senhor é convosco. Bendita sois vós entre as mulheres, bendito é o fruto do vosso ventre, Jesus. Santa Maria, Mãe de Deus, rogai por nós, pecadores, agora e na hora de nossa morte. Amém. Ave Maria, cheia de graça, o Senhor é convosco. Bendita sois vós entre as mulheres, bendito é o fruto do vosso ventre, Jesus. Santa Maria, Mãe de Deus, rogai por nós, pecadores, agora e na hora de nossa morte. Amém. Ave Maria, cheia de graça, o Senhor é convosco. Bendita sois vós entre as mulheres, bendito é o fruto do vosso ventre, Jesus. Santa Maria, Mãe de Deus, rogai por nós, pecadores, agora e na hora de nossa morte. Amém.
Ave Maria, cheia de graça, o Senhor é convosco. Bendita sois vós entre as mulheres, bendito é o fruto do vosso ventre, Jesus. Santa Maria, Mãe de Deus, rogai por nós, pecadores, agora e na hora de nossa morte. Amém. Ave Maria, cheia de graça, o Senhor é convosco. Bendita sois vós entre as mulheres, bendito é o fruto do vosso ventre, Jesus. Santa Maria, Mãe de Deus, rogai por nós, pecadores, agora e na hora de nossa morte. Amém. Ave Maria, cheia de graça, o Senhor é convosco. Bendita sois vós entre as mulheres, bendito é o fruto do vosso ventre, Jesus. Santa Maria, Mãe de Deus, rogai por nós, pecadores, agora e na hora de nossa morte. Amém. Ave Maria, cheia de graça, o Senhor é convosco. Bendita sois vós entre as mulheres, bendito é o fruto do vosso ventre, Jesus. Santa Maria, Mãe de Deus, rogai por nós, pecadores, agora e na hora de nossa morte. Amém. Glória ao Pai, ao Filho e ao Espírito Santo, como era no princípio, agora e sempre. Amém. Ó meu Jesus, perdoai-nos, livrai-nos do fogo do inferno, levai as almas todas para o céu e socorrei principalmente aquelas que mais precisarem da vossa misericórdia. São José, rogai por nós. No quarto mistério, contemplamos a apresentação de Jesus no templo e a purificação de Nossa Senhora, e aprendemos a obediência e a pureza. Pai nosso que estais no céu, santificado seja o vosso nome. Venha a nós o vosso reino, seja feita a vossa vontade, assim na terra como no céu. O pão nosso de cada dia nos dai hoje, perdoai-nos as nossas ofensas, assim como nós perdoamos a quem nos tem ofendido. E não nos deixeis cair em tentação, mas livrai-nos do mal. Amém. Ave Maria, cheia de graça, o Senhor é convosco. Bendita sois vós entre as mulheres, bendito é o fruto do vosso ventre, Jesus. Santa Maria, Mãe de Deus, rogai por nós, pecadores, agora e na hora de nossa morte. Amém. Ave Maria, cheia de graça, o Senhor é convosco. Bendita sois vós entre as mulheres, bendito é o fruto do vosso ventre, Jesus. Santa Maria, Mãe de Deus, rogai por nós, pecadores, agora e na hora de nossa morte. Amém. Ave Maria, cheia de graça, o Senhor é convosco. Bendita sois vós entre as mulheres, bendito é o fruto do vosso ventre, Jesus. Santa Maria, Mãe de Deus, rogai por nós, pecadores, agora e na hora de nossa morte. Amém. Ave Maria, cheia de graça, o Senhor é convosco. Bendita sois vós entre as mulheres, bendito é o fruto do vosso ventre, Jesus. Santa Maria, Mãe de Deus, rogai por nós, pecadores, agora e na hora de nossa morte. Amém. Ave Maria, cheia de graça, o Senhor é convosco. Bendita sois vós entre as mulheres, bendito é o fruto do vosso ventre, Jesus. Santa Maria, Mãe de Deus, rogai por nós, pecadores, agora e na hora de nossa morte. Amém. Ave Maria, cheia de graça, o Senhor é convosco. Bendita sois vós entre as mulheres, bendito é o fruto do vosso ventre, Jesus. Santa Maria, Mãe de Deus, rogai por nós, pecadores, agora e na hora de nossa morte. Amém. Ave Maria, cheia de graça, o Senhor é convosco. Bendita sois vós entre as mulheres, bendito é o fruto do vosso ventre, Jesus. Santa Maria, Mãe de Deus, rogai por nós, pecadores, agora e na hora de nossa morte. Amém. Ave Maria, cheia de graça, o Senhor é convosco. Bendita sois vós entre as mulheres, bendito é o fruto do vosso ventre, Jesus. Santa Maria, Mãe de Deus, rogai por nós, pecadores, agora e na hora de nossa morte. Amém. Ave Maria, cheia de graça, o Senhor é convosco. Bendita sois vós entre as mulheres, bendito é o fruto do vosso ventre, Jesus. Santa Maria, Mãe de Deus, rogai por nós, pecadores, agora e na hora de nossa morte. Amém. Ave Maria, cheia de graça, o Senhor é convosco. Bendita sois vós entre as mulheres, bendito é o fruto do vosso ventre, Jesus. Santa Maria, Mãe de Deus, rogai por nós, pecadores, agora e na hora de nossa morte. Amém.
Glória ao Pai, ao Filho e ao Espírito Santo, como era no princípio, agora e sempre. Amém. Ó meu Jesus, perdoai-nos, livrai-nos do fogo do inferno, levai as almas todas para o céu e socorrei principalmente aquelas que mais precisarem da vossa misericórdia. Ó Maria, concebida sem pecado, rogai por nós que recorremos a vós. No quinto e último mistério, contemplamos o encontro de Jesus no templo e aprendemos a procurar Deus em todos os caminhos e em todas as coisas. Pai nosso que estais no céu, santificado seja o vosso nome. Venha a nós o vosso reino, seja feita a vossa vontade, assim na terra como no céu. O pão nosso de cada dia nos dai hoje, perdoai-nos as nossas ofensas, assim como nós perdoamos a quem nos tem ofendido. E não nos deixeis cair em tentação, mas livrai-nos do mal. Amém. Ave Maria, cheia de graça, o Senhor é convosco. Bendita sois vós entre as mulheres, bendito é o fruto do vosso ventre, Jesus. Santa Maria, Mãe de Deus, rogai por nós, pecadores, agora e na hora de nossa morte. Amém. Ave Maria, cheia de graça, o Senhor é convosco. Bendita sois vós entre as mulheres, bendito é o fruto do vosso ventre, Jesus. Santa Maria, Mãe de Deus, rogai por nós, pecadores, agora e na hora de nossa morte. Amém. Ave Maria, cheia de graça, o Senhor é convosco. Bendita sois vós entre as mulheres, bendito é o fruto do vosso ventre, Jesus. Santa Maria, Mãe de Deus, rogai por nós, pecadores, agora e na hora de nossa morte. Amém. Ave Maria, cheia de graça, o Senhor é convosco. Bendita sois vós entre as mulheres, bendito é o fruto do vosso ventre, Jesus. Santa Maria, Mãe de Deus, rogai por nós, pecadores, agora e na hora de nossa morte. Amém. Ave Maria, cheia de graça, o Senhor é convosco. Bendita sois vós entre as mulheres, bendito é o fruto do vosso ventre, Jesus. Santa Maria, Mãe de Deus, rogai por nós, pecadores, agora e na hora de nossa morte. Amém. Ave Maria, cheia de graça, o Senhor é convosco. Bendita sois vós entre as mulheres, bendito é o fruto do vosso ventre, Jesus. Santa Maria, Mãe de Deus, rogai por nós, pecadores, agora e na hora de nossa morte. Amém. Ave Maria, cheia de graça, o Senhor é convosco. Bendita sois vós entre as mulheres, bendito é o fruto do vosso ventre, Jesus. Santa Maria, Mãe de Deus, rogai por nós, pecadores, agora e na hora de nossa morte. Amém. Ave Maria, cheia de graça, o Senhor é convosco. Bendita sois vós entre as mulheres, bendito é o fruto do vosso ventre, Jesus. Santa Maria, Mãe de Deus, rogai por nós, pecadores, agora e na hora de nossa morte. Amém. Ave Maria, cheia de graça, o Senhor é convosco. Bendita sois vós entre as mulheres, bendito é o fruto do vosso ventre, Jesus. Santa Maria, Mãe de Deus, rogai por nós, pecadores, agora e na hora de nossa morte. Amém. Ave Maria, cheia de graça, o Senhor é convosco. Bendita sois vós entre as mulheres, bendito é o fruto do vosso ventre, Jesus. Santa Maria, Mãe de Deus, rogai por nós, pecadores, agora e na hora de nossa morte. Amém. Glória ao Pai, ao Filho e ao Espírito Santo, como era no princípio, agora e sempre. Amém. Ó meu Jesus, perdoai-nos, livrai-nos do fogo do inferno, levai as almas todas para o céu e socorrei principalmente aquelas que mais precisarem da vossa misericórdia. Infinitas graças vos damos, soberana Rainha, pelos benefícios que todos os dias recebemos de vossas mãos liberais. Dignai-vos agora e para sempre tomar-nos debaixo do vosso poderoso amparo, e para mais vos obrigar, vos saudamos com uma salve, Rainha. Salve, Rainha, Mãe de Misericórdia, vida, doçura e esperança, nossa salve. A vós bradamos, os degredados filhos de Eva, a vós suspiramos, gemendo e chorando neste vale de lágrimas. Eia, pois, advogada nossa, esses vossos olhos misericordiosos a nós volvei, e depois desse desterro, mostrai-nos, Jesus, bendito o fruto do vosso ventre, ó clemente, ó piedosa, ó doce e sempre Virgem Maria.
rogai por nós, Santa Mãe de Deus, para que sejamos dignos das promessas de Cristo. Amém. Louvado seja nosso Senhor Jesus Cristo, para sempre seja louvado.

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4: Olá, boa noite.
2: Boa noite para você que nos acompanha em todo o país.
4: Segunda-feira, 31 de agosto de 2026.
2: Vamos aos destaques do dia.
4: Salário mínimo de R$ 1.741 para 2027.
2: Crescimento acima da inflação.
4: É o que propõe o projeto de lei orçamentária que será encaminhado ao Congresso Nacional. Graziele Bezerra.
5: A proposta prevê um superávit de R$ 18,6 bilhões.
2: Nova regra de comercialização de ingressos para eventos quer evitar compra massiva por meios automatizados.
4: E eventos com mais de 1.000 pessoas devem distribuir água gratuita ou oferecer bebedouros. Ana Gabriela Salles.
6: Eventos com mais de 1.000 pessoas em locais abertos ou fechados devem permitir a entrada de garrafas de água próprias dos participantes ou oferecer água de fácil acesso.
2: Política Nacional de Biometria para aeroportos, portos e hidrovias.
4: Medida padroniza procedimentos para aumentar segurança e agilizar embarques. Gabriela Noronha.
7: A proposta prevê a ampliação do fluxo digital de identificação de passageiros em aeroportos, portos, instalações portuárias e hidrovias.
4: E hoje, na apresentação da Voz do Brasil, Luciana Vasconcelos e Luciano Seixas.
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4: O governo federal apresentou hoje ao Congresso a proposta de orçamento para 2027.
2: A previsão para 2027 é de saldo positivo de mais de 18 bilhões de reais nas contas públicas.
4: A proposta também estima o salário mínimo em R$ 1.741 no ano que vem.
2: Quem acompanhou e está ao vivo conosco é a repórter Graziele Bezerra. Olá, Graziele, boa noite.
5: Oi, Luciano. Boa noite para você, boa noite para a Luciana e para o ouvinte da Voz do Brasil. Pois é, o projeto de lei orçamentária piloto que prevê as receitas e fixa também as despesas do governo para o ano seguinte foi enviado hoje ao Congresso Nacional. É ele que detalha onde também, né, o governo vai poder gastar os recursos públicos. O documento aponta que o orçamento total previsto para 2027 é de R$ 7,4 bilhões. E prevê um superávit de 18 bilhões de reais nas contas públicas para o ano que vem, o que indicaria arrecadação superior aos gastos do governo. O ministro do Planejamento e Orçamento, Bruno Moretti, explicou os motivos que apontam para um cumprimento deste valor.
8: Primeiro, um peso um pouco menor das despesas obrigatórias, que nos dá mais instrumentos de manejo do orçamento público. Segundo, nós não estamos prevendo nenhum tipo de receita que dependa de aprovação do Congresso, porque, né, em outros exercícios nós encaminhamos o PELOA e junto a ele outras medidas de arrecadação, e aqui nós não contamos com nenhuma medida nova, ao contrário.
5: São previstos no documento R$ 272 bilhões de reais para a saúde, R$ 141 bilhões de reais para a educação e R$ 133 bilhões para investimentos. O projeto de lei orçamentária prevê ajuste de R$ 1.741 no valor do salário mínimo para 2026, o que representa aí uma alta de R$ 120 ou 7,4% em relação aos R$ 1.621 atuais. E um ganho real aí de 2,3% em relação à inflação. O documento também projetou alta de 2,46% para o Produto Interno Bruto, o PIB, do ano que vem, que é a soma de todas as riquezas produzidas no país. Eu volto com vocês no estúdio.
4: Obrigada, Graziele Bezerra, pelas informações ao vivo aqui na Voz do Brasil.
2: novo passo nas negociações entre Brasil e Estados Unidos sobre as novas tarifas aplicadas ao nosso país.
4: Na tarde de hoje, os ministros Mauro Vieira, das Relações Exteriores, e Márcio Elias Rosa, do Desenvolvimento, Indústria, Comércio e Serviços, se reuniram de modo virtual com o representante de comércio dos Estados Unidos, Jamison Greer.
9: De acordo com nota divulgada após o encontro, o Brasil reafirmou o diálogo, mas voltou a criticar as tarifas impostas pelos Estados Unidos. Segundo o governo brasileiro, as medidas são unilaterais e não estão de acordo com as regras do comércio internacional. As taxas adicionais estão em vigor desde o dia 22 de julho. O ministro do Desenvolvimento, Indústria, Comércio e Serviços, Márcio Elias Rosa, destacou a importância da negociação.
10: Nada do que possa causar dano aos interesses econômicos do país ou ao interesse do Brasil, nós vamos negociar, vamos colocar na mesa.
9: Os dois países concordaram em realizar novas reuniões técnicas nas próximas semanas e depois um novo encontro em nível ministerial para avaliar os avanços das negociações. O governo brasileiro afirma que continuará buscando um acordo equilibrado e mutuamente benéfico com os Estados Unidos, com respeito ao diálogo e à soberania nacional. Reportagem Raquel Mariano.
2: A venda de ingressos para shows e eventos vai passar por mudanças. Um novo decreto protege o consumidor do chamado cambismo digital.
4: E um outro decreto define regras para a distribuição de água em eventos culturais.
11: O novo decreto sobre a comercialização de ingressos para eventos foi resultado de denúncias de consumidores sobre a dificuldade de acesso a ingressos nas plataformas de venda oficiais. Isso porque uma prática chamada cambismo digital costuma fazer compras em massa dos ingressos disponibilizados e revender a preços mais caros, o que, de acordo com a Secretaria Nacional de Defesa do Consumidor, é uma prática abusiva. Agora, os vendedores e revendedores devem obedecer a regras que garantam a transparência. É o que explica o secretário da Senacom, Ricardo Morichita.
12: A primeira coisa, aquele que vende, que é aquele comercializador primário, ele tem que tomar cuidado. Ele tem que evitar que esses robôs, que esses programas tirem a oportunidade dos consumidores. A outra coisa, quando a gente olha para aquele que está revendendo, que a gente chama do intermediador secundário, é aquele que compra de quem não vai no show. Ele precisa dizer que ele não é a bilheteria oficial, que às vezes o consumidor se confunde e ele precisa fazer um alerta.
11: Outra regra prevista no decreto de comercialização de ingressos determina que haja clareza da destinação das taxas cobradas pelas plataformas. Os preços e taxas adicionais devem ser informados de forma visível em todas as etapas da compra no site. E uma novidade é o direito de arrependimento pela compra e de transferência do ingresso comprado para outro titular de forma gratuita. A advogada e representante dos consumidores em Minas Gerais, Luciana Ateniene, espera que as mudanças melhorem o acesso aos eventos.
13: Este decreto em relação ao evento realmente busca ajudar e ter acesso a todos vocês, fãs, e nós, consumidores, que queremos apenas usufruir uma bela diversão, uma merecida diversão, que infelizmente o computador deixa a gente longe deste acesso. Nós temos direito também a transferir aquele meu ingresso para quem eu quiser.
11: Outro decreto, assinado nesta segunda-feira, amplia e torna permanente a obrigatoriedade de oferecer água potável aos participantes de shows e eventos. A morte da jovem Ana Clara Benevides Machado, num show da cantora Taylor Swift no Brasil em 2023, por desidratação, trouxe à tona a necessidade de uma legislação específica, que virou portaria naquele ano e agora vira lei. Eventos com mais de 1000 pessoas, sejam festivais, congressos, feiras ou shows, por exemplo, em locais abertos ou fechados, devem permitir a entrada de garrafas de água próprias dos participantes ou oferecer água de fácil acesso. O secretário Ricardo Morichita detalha a medida.
12: Todas as pessoas têm direito a entrar com a sua garrafinha de água. E para eventos acima de 1000 pessoas, duas possibilidades. Coloca bebedor para as pessoas beberem água ou distribua água. E se o preço for abusivo, a gente vai atrás.
11: As multas Para empresas que descumprirem a lei, podem chegar a 14 milhões de reais, de acordo com a Senacom. Reportagem Ana Gabriela Salles.
2: O Brasil vai adotar a biometria como sistema padrão de identificação em aeroportos, portos e hidrovias.
4: A utilização do modelo é voltada para o aumento da segurança e maior fluidez nos terminais.
2: A atual identificação manual será substituída em etapas.
7: Uma nova política estabelece diretrizes nacionais para a expansão do uso de biometria nos processos de embarque em terminais brasileiros. Segundo o ministro de Portos e Aeroportos, Tomé Franca, a proposta prevê a ampliação do fluxo digital de identificação de passageiros em aeroportos, portos, instalações portuárias e hidrovias.
14: A pessoa passa a ser a sua própria identificação. A partir de uma validação segura de identidade, a biometria poderá permitir que diferentes etapas da jornada sejam realizadas de maneira integrada. Uma viagem com menos necessidade de contrato físico com documentos, equipamentos ou atendentes.
7: A implementação será realizada por etapas e terá acompanhamento de um comitê técnico interinstitucional de identificação biométrica. O grupo reúne representantes do Ministério de Portos e Aeroportos, da Agência Nacional de Aviação Civil, da Agência Nacional de Transportes Aquaviários e de entidades dos setores aéreo, portuário e aquaviário. Entre as atribuições do comitê estão acompanhar a execução da política, propor aperfeiçoamentos e elaborar um plano de implementação para cada modal com o cronograma das ações. O plano deverá ser publicado em até 90 dias. De acordo com Thiago Feierstein, presidente da ANAC, as novas diretrizes levam a experiência a padrões internacionais.
15: O primeiro passo para que o Brasil entre numa tendência internacional. O embarque biométrico, o embarque facial, é uma coisa que eleva muito o padrão do Brasil internacionalmente.
7: De acordo com o documento, todo o tratamento das informações seguirá rigorosamente as diretrizes da Lei Geral de Proteção de Dados. Para a Regina Alencar, diretora da Polícia Administrativa Substituta do Departamento da Polícia Federal, o uso da tecnologia reforça a segurança das fronteiras.
16: Afinal, estão sob a nossa alçada o controle migratório, o policiamento aeroportuário e marítimo, além do gerenciamento de estratégicas bases biométricas nacionais voltadas à identificação humana, à emissão de documentos de viagem e à proteção de nossas fronteiras.
7: Nos voos internacionais, a biometria é utilizada atualmente no controle migratório. Já nos voos domésticos, o passageiro pode utilizar a identificação facial ou o procedimento tradicional. Com a nova portaria, a biometria passa a integrar o fluxo padrão de embarque, conforme as condições estabelecidas no ato. Reportagem Gabriela Noronha.
4: Acompanhar os primeiros dias de um recém-nascido, o aleitamento, as primeiras vacinas.
2: Passando pelos marcos da primeira infância e monitoramento da estatura e peso ao longo dos anos.
4: Um acompanhamento que é feito pelo SUS.
2: E a caderneta da criança é uma importante aliada neste processo.
17: A caderneta da criança, entregue ainda na maternidade, acompanha meninos e meninas até os 9 anos. Ela reúne informações sobre vacinação, alimentação e saúde bucal, além de permitir o acompanhamento do peso, da altura e do desenvolvimento da criança. E cuidar de cada etapa desse crescimento faz parte da rotina de muitas famílias. A Bianca Povoa, moradora de Brasília, por exemplo, faz questão de acompanhar a evolução do filho Gustavo, de 9 meses. Todos os meses procura a unidade de saúde para manter os cuidados com o bebê em dia.
18: Primeiro é a prevenção. Quando o bebê nasce, a gente não sabe ao certo como lidar, o que fazer. Então, esse acompanhamento é importante. Desde o primeiro atendimento, no geral, a saúde deles é o que mais importa para a gente, né?
17: No Sistema Único de Saúde, esse acompanhamento começa nos primeiros dias de vida, com atenção ao recém-nascido, apoio ao aleitamento materno e às vacinas. A médica de família e comunidade, doutora Camila Damasceno, orienta as famílias a procurarem a unidade de saúde de referência para manter o acompanhamento em dia.
19: A gente avalia, primeiro, alimentação, então se a criança está amamentando ou se por algum motivo ela não pôde ser amamentada, se ela está usando a fórmula adequada. A gente observa também peso, altura, tamanho do perímetro cefálico, né, que é o tamanho da cabeça da criança.
17: E os cuidados continuam durante toda a primeira infância. Além alimentação adequada e da vacinação, brincar, conversar, ler e estimular a criança também são importantes para o desenvolvimento saudável. A técnica da Coordenação Geral de Atenção à Saúde das Crianças, Adolescentes e Jovens do Ministério da Saúde, Tatiana Selbman, explica que todos esses marcos de desenvolvimento são monitorados com a ajuda da caderneta.
20: E para o profissional de saúde, ela vai ser importante não só para acompanhar o crescimento, né, mas também para a vigilância do desenvolvimento infantil. Então, com a ajuda do cuidador, o profissional de saúde, ele tem a possibilidade de avaliar os marcos de desenvolvimento, como aquela criança está se desenvolvendo, né, em cada momento da sua vida.
17: Para garantir esse acompanhamento e manter os registros atualizados, é importante que as famílias levem a caderneta da criança em todas as consultas. Reportagem Pablo Mundim.
4: O estudante que não recebeu parcela do programa PEDMEIA pode verificar a situação do pagamento e checar se há pendências ativas em seu cadastro.
2: Antes de qualquer coisa, é importante verificar o motivo pelos canais oficiais e gratuitos de consulta.
21: O pagamento da quinta parcela do PEDMEIA já está caindo na conta dos estudantes de todo o Brasil e os depósitos vão até 31 de agosto. Mas o que fazer se você ainda não recebeu o dinheiro na data prevista pelo calendário? Em primeiro lugar, calma. A ausência do depósito não significa que o benefício foi perdido. Fatores como dados de presença ainda não enviados pela escola, pendências no CPF ou atualização do CAD único podem adiar a liberação. Como as redes de ensino possuem prazos para corrigir as informações, o valor retido pode ser pago de forma retroativa, como explica a Coordenadora Geral de Articulação com Redes e Beneficiários do PEDMEIA no MEC, Ana Cecília Vera.
22: Então, se o estudante ele não recebeu uma parcela naquele momento, isso não significa necessariamente que ele perdeu o incentivo. Por quê? As secretarias, institutos federais, eles têm períodos para corrigir, para complementar as informações. E quando isso acontece dentro das regras e dos prazos do programa, e o estudante cumpre todos os critérios, a parcela pode ser enviada para o pagamento em um ciclo posterior. Por isso, né, inclusive, tem os estudantes que podem receber mais de uma parcela em um determinado período de pagamento.
21: Antes de tomar qualquer providência, comece consultando os canais oficiais para identificar o motivo da retenção, como o extrato e a autorização de movimentação no aplicativo Caixa Tem. Ana Cecília Vera complementa a sugestão.
22: A principal orientação que eu dou é, antes de concluir que você perdeu uma parcela, né, primeiro espere o término da período de pagamento, olhe sempre a sua data de nascimento e, mais importante, consulta a sua situação no consulta PEDMEIA, tá? estudante.pedmeia.mec.gov.br, porque lá você vai conseguir acompanhar sua situação detalhada no programa e se existe, né, alguma pendência ou informação que ainda está sendo, né, enviada pela Secretaria de Educação, pela sua escola, tá bom? Para entender os próximos passos.
21: Então, vamos reforçar as dicas. Se identificar inconsistência de frequência, procure a Secretaria da sua escola. Acompanhe seu benefício no aplicativo Caixa Tem e consulte sempre o portal estudante.pedmeia.mec.gov.br. Reportagem Gilberto Evangelista.
4: E celebramos em agosto o folclore brasileiro, uma época para lembrar das lendas e personagens que fazem parte da nossa cultura.
2: Quem gosta de histórias de Saci, Curupira e outras lendas brasileiras tem agora um espaço para conhecer mais sobre esses personagens.
4: Para ajudar a ter mais acesso a esse universo, a plataforma MEC Livros criou uma seção especial com 15 obras gratuitas.
23: O MEC Livros passou a reunir em uma seção especial obras sobre lendas e histórias da cultura popular brasileira. A seção Lendas do Brasil entrou no ar no dia 3 de agosto e reúne 15 livros que faziam parte do acervo gratuito da plataforma do Ministério da Educação. A novidade está na organização dos títulos em um espaço específico, o que facilita o acesso dos leitores às obras. Segundo a coordenadora geral de materiais didáticos do MEC, Jaqueline Mello, a iniciativa ampliou a procura pelos livros.
24: O espaço organiza 15 obras que já faziam parte do acervo da plataforma e passaram a ser reunidas em uma mesma sessão. Desde então, os títulos somam mais de 2 mil aberturas realizadas por quase 2 mil leitores. O livro mais acessado passado, é o Livro de Ouro do Folclore Brasileiro, com 682 aberturas. A iniciativa ganha destaque em agosto, o mês em que é celebrado o Dia do Folclore, na data de 22 de agosto.
23: A sessão Lendas do Brasil reúne títulos como Bestiário Brasileiro, de Luiz Antônio Simas, Lendas Brasileiras para Jovens, de Luiz da Câmara Cascudo, e Histórias a Brasileira, de Ana Maria Machado. Também estão disponíveis obras de Roger Melo, como Curupira e Corre Cotia. O MEC Livros é uma plataforma gratuita do Ministério da Educação e está disponível para download nas principais lojas de aplicativos. A Biblioteca Digital do Brasil também pode ser acessada por meio de um navegador de internet, como Google Chrome ou Firefox. Para mais informações, acesse as redes sociais do Ministério da Educação ou portalgov.br/MEC. Reportagem Júlio César de Oliveira.
2: E estão abertas as inscrições para bolsas de doutorado e pós-doutorado no exterior, voltadas a mulheres negras, quilombolas, indígenas e ciganas.
4: O objetivo é ampliar a participação de pesquisadoras brasileiras em redes internacionais de cooperação acadêmica.
2: E fortalecer políticas públicas voltadas a essas mulheres.
4: As inscrições vão até 30 de setembro. E a previsão é de que as bolsas sejam implementadas entre março de 2027 e dezembro de 2028.
2: As informações sobre a chamada pública podem ser encontradas no endereço www.gov.br/CNPq.
4: Centenas de pessoas morrem diariamente em decorrência de doenças relacionadas ao tabagismo, segundo o INCA, Instituto Nacional do Câncer.
2: Uma campanha do Instituto reforça os riscos do cigarro e dos dispositivos eletrônicos, como os vapes, e destaca a importância da atividade física e do apoio profissional para quem quer abandonar o vício.
0: O cigarro contém, entre outras substâncias químicas, nicotina, monóxido de carbono e diversos compostos tóxicos e cancerígenos. Foi pensando nos malefícios provocados pelo tabagismo que o lutador de jiu-jitsu, Maicon Passos, decidiu procurar ajuda para parar de fumar pela segunda vez.
1: Eu botei na minha cabeça que não quero morrer de uma doença pulmonar. Eu acredito que com um acompanhamento psicológico, né, vai ser bem mais fácil.
0: A ajuda que Maico buscou foi na Unidade Básica de Saúde de Vicente Pires, onde uma equipe multidisciplinar acompanha o fumante por um ano para que ele possa abandonar o vício. A coordenadora do grupo, a farmacêutica Larissa Dutra, fala sobre os desafios para evitar uma recaída.
3: A gente insiste para que o paciente não desista, porque a dependência à nicotina, ela é muito difícil de ser vencida. Então, a gente sempre fala para o paciente, não é uma questão de força de vontade, é dependência física e precisa ser tratada como uma doença.
0: Segundo o Instituto Nacional do Câncer, o INCA, por dia, cerca de 440 pessoas morrem em decorrência de doenças relacionadas ao tabagismo. O cigarro também aumenta o risco de desenvolvimento de diversos tipos de câncer. Para o médico Fernando Barros, da Gerência de Vigilância de Doenças e Agravos, uma das preocupações é o aumento do consumo de cigarros eletrônicos.
6: A experimentação do vape, que é uma quantidade muito grande de nicotina que tem nesses aparelhos, que leva o indivíduo a se viciar rapidamente. Esse é hoje nosso grande desafio.
0: Em alusão ao Dia Nacional de Combate ao Fumo, celebrado no sábado, o Instituto Nacional de Câncer realiza a campanha anual de combate ao tabagismo. E o tema deste ano é atividade física e saúde. Treinar não combina com fumar. A coordenadora de prevenção e vigilância do Instituto Nacional de Câncer, Márcia Sarpa, fala sobre a campanha.
8: O uso de produtos de tabaco e nicotina compromete a capacidade respiratória, cardiovascular e o desempenho físico. Já a atividade física contribui para a saúde e é uma importante aliada para quem deseja parar de fumar. ajudando no enfrentamento da fissura e da abstinência.
0: A Organização Mundial da Saúde ressalta os riscos da exposição ao tabaco, em especial durante o período reprodutivo. Segundo a OMS, não existe nível seguro de exposição ao tabaco, seja pelo consumo ativo ou pela exposição à fumaça ambiental. Reportagem Cleide Lopes.
4: Hoje o IBGE disponibilizou os microdados do Censo 2022. Na prática, isso significa acesso ampliado a um conjunto mais detalhado de informações sobre a população brasileira.
2: Os dados permitem aprofundar estudos sobre temas como educação, trabalho, renda, condições de moradia, migração e as características da população.
4: Com essas informações, também é possível conhecer melhor as diferentes realidades do país e identificar necessidades específicas de cada região e grupo da população.
2: E essas foram as notícias do Governo Federal.
4: Uma realização da Secretaria de Comunicação Social da Presidência da República.
2: Com produção da empresa Brasil de Comunicação.
4: Fique agora com as notícias do Poder Judiciário do Congresso Nacional. Uma boa noite.
2: Boa noite para você e até amanhã.
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10: CNJ inaugura ponto de inclusão digital em reserva indígena.
12: Discussões sobre gratificações pagas a bancárias vão ganhar análise mais ampla na Justiça do Trabalho.
10: STJ decide que vítima pode atuar como terceira interessada em processo administrativo disciplinar que apura assédio sexual.
12: Boa noite, eu sou o Arthur Filho.
10: E eu sou Walter Lima.
12: Conselho Nacional de Justiça inaugura ponto de inclusão digital em reserva indígena de Dourados, Mato Grosso do Sul.
10: A estrutura foi instalada no último sábado, dia 29, no terreno de uma escola estadual, na aldeia Jaguapiru. Rony Cruz.
13: A inauguração dos equipamentos da Justiça contou com a presença do presidente do Supremo Tribunal Federal e do Conselho Nacional de Justiça, ministro Edson Fachin. Em seu discurso, o ministro destacou a importância de aproximar o poder judiciário dos povos originários dentro de seus territórios.
25: O ponto de inclusão digital indígena é mais do que tecnologia. É o Estado que inclui. É o Estado que abriga e, portanto, não exclui e não trata os povos indígenas com violência.
13: O espaço permite, por exemplo, o acesso ao balcão virtual de diferentes ramos da justiça. Na prática, a comunidade indígena pode receber orientação para consultar processos, participar de audiências virtuais e buscar informações ou atendimento jurídico, inclusive na língua materna.
12: Vítima de assédio sexual supostamente cometido por servidor público pode atuar como terceira interessada em processo administrativo disciplinar, ou PAD.
10: Essa conclusão é do Superior Tribunal de Justiça, o STJ. Fátima Uchoa.
26: Após manifestação favorável da Advocacia Geral da União e do Ministério Público Federal, a Corte Especial do STJ negou o mandado de segurança no qual a defesa de um servidor público alegava que a participação das denunciantes resultaria em indevida concessão de poderes semelhantes aos das partes ou do assistente de acusação, que não tem previsão no PAD. Mas, para o relator, ministro Antônio Carlos Ferreira, a atuação da vítima nesses casos, inclusive para fazer pedidos e se manifestar no processo, não viola as garantias da defesa, nem o sigilo dos autos.
12: Duas discussões sobre gratificações pagas a bancárias vão ganhar uma análise mais ampla no Tribunal Superior do Trabalho.
10: A decisão foi tomada pelo Tribunal Pleno e envolve processos da Caixa Econômica Federal e do Banco do Estado do Pará. Samanta Flor.
27: Os ministros ainda não decidiram se as trabalhadoras têm direito a continuar recebendo gratificações. O que o Pleno definiu, por enquanto, é que essas discussões merecem uma análise mais ampla do TST. Um caso envolve uma empregada da Caixa, o outro uma trabalhadora do Banco do Estado do Pará. Agora os processos vão ser distribuídos para os relatores. Mais adiante, o TST vai julgar essas questões e poderá definir um entendimento para orientar outros casos parecidos.
12: Tribunal Superior Eleitoral, TSE, inicia a preparação dos sistemas que serão usados nas eleições 2026.
7: Assinatura digital e lacração dos sistemas eleitorais serão realizadas no dia 4 de setembro. Estevam Furtado.
11: De hoje até quinta-feira será feita a compilação dos programas eleitorais que reúnem os códigos e componentes necessários para gerar as versões finais dos sistemas. Já na sexta-feira será realizada a cerimônia de assinatura digital e lacração dos sistemas eleitorais. A assinatura digital permite verificar se o sistema usado nas eleições é o mesmo que foi testado e aprovado, sem alterações. A lacração garante a proteção dos sistemas contra modificações. As mídias com os programas ficam sob guarda do TSE e depois cópias são enviadas aos tribunais regionais eleitorais, que preparam as urnas com base nesse material oficial. Todo o processo é acompanhado por instituições fiscalizadoras, que podem verificar a integridade dos sistemas e participar das etapas de auditoria e fiscalização. Após a assinatura digital e a lacração, os resumos digitais dos sistemas são gerados, entregues às entidades presentes e publicados na internet.
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7: A você uma boa noite e até amanhã.
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15: Eu sou Paula Groba.
16: E eu sou Ricardo Nakaoka.
15: E estes são os destaques de hoje do Jornal do Senado, que começa agora.
18: Taxa das blusinhas e MP do mototáxi estão na pauta do plenário nesta terça-feira.
15: Comissão vota PEC da Segurança Pública na quarta-feira.
18: E já está em vigor lei que prevê redução de impostos dos combustíveis e apoio ao etanol.
15: Boa noite.
18: Boa noite.
15: Senadores e deputados retornam de suas bases eleitorais nesta semana para o esforço concentrado de votações no Congresso. E a chamada MP da taxa das blusinhas volta ao centro das discussões do Senado nesta terça-feira. A medida zera a tributação de compras internacionais de até $50.
18: Outras medidas provisórias que também estão na pauta tratam da simplificação de exigências para atividade dos mototaxistas, motoboys e profissionais do motofrete, da criação de uma nova linha de financiamento destinada a motociclistas que atuam no transporte de passageiros e em serviços de entrega por aplicativos. Repórter Pedro Pincer.
19: Os senadores podem votar nesta terça-feira uma lista de pelo menos 9 itens, dos quais 5 são medidas provisórias. Considerada prioridade, uma delas é a MP que altera regras do regime de tributação simplificada para zerar a cobrança do imposto de importação para compras internacionais de até $50. Desde junho de 2024, é aplicada uma taxa de 20% de imposto de importação sobre essas mercadorias. Com a medida provisória em votação, a cobrança está suspensa, mas com validade até 8 de setembro. Caso se torne lei, o fim da chamada taxa das blusinhas será definitivo. O presidente do Senado, Davi Alcolumbre, ressaltou na semana passada a urgência da aprovação da medida.
20: Nós vamos deliberar e ela virá lei para proteger milhões de brasileiros que usam desse instrumento para adquirir produtos muito baratos e terem qualidade de vida melhor.
19: Outras medidas provisórias dizem respeito à simplificação de exigências para a atividade dos mototaxistas, motoboys e profissionais de motofrete, a criação de uma nova linha de financiamento destinada a motociclistas que atuam no transporte de passageiros e em serviços de entrega por aplicativos, a modificação de procedimentos para reduzir as filas do INSS e a concessão de um adicional de fronteira de R$ 91 por dia para alguns servidores que atuam em localidades estratégicas. Quanto aos projetos de lei, um dos destaques é o que incentiva empresas a instalarem ou ampliarem os centros de processamento de dados no Brasil por meio de benefícios tributários sobre peças eletrônicas e produtos de tecnologia da informação. Davi Alcolumbre ressaltou a importância da proposta para a segurança nacional
1: nacional.
3: Nós sabemos da importância da matéria, nós compreendemos a importância da matéria para os investimentos no Brasil, nós entendemos que isso dará segurança aos dados do Brasil estarem no Brasil.
1: Três propostas fecham a pauta de terça-feira, a que estabelece um prazo de 5 anos para que ações administrativas sejam iniciadas contra notários e registradores, a que unifica os orçamentos de 4 órgãos da estrutura institucional do Mercosul e a que autoriza um acordo para a reestruturação da dívida do Senegal com o Brasil.
6: E mulheres com medida protetiva de urgência poderão ter direito a porte de arma de fogo caso um projeto em análise no Senado seja aprovado. A proposta, que pode ser votada nesta terça-feira pela Comissão de Segurança Pública, reduz de 25 para 18 anos a idade mínima para aquisição e porte de arma nesses casos.
18: Pelo texto, mulheres interessadas ainda terão que cumprir exigências como comprovação de capacidade técnica e aptidão psicológica. Se aprovado, o texto segue para a Câmara.
6: E uma vaga de ministro será aberta no Tribunal de Contas da União após renúncia do ministro Bruno Dantas. Ele deixou o cargo nesta segunda-feira, depois de 12 anos no TCU.
18: Agora caberá ao Senado indicar o nome que vai ocupar a vaga. Repórter Rodrigo Rezende.
17: O consultor legislativo Bruno Dantas foi escolhido em 2014 pelo Senado Federal para ser um dos integrantes do Tribunal de Contas da União. Durante os 12 anos que ocupou o cargo, Bruno foi presidente do TCU de julho de 2022 a dezembro de 2024. Ao apresentar seu pedido de renúncia ao cargo de ministro, ele agradeceu a confiança do Senado Federal e afirmou que continuará atuando em outros projetos.
21: Aos 48 anos, sigo intelectualmente inquieto e encontrei nos projetos que quero abraçar agora o feixe de motivação de que precisava. Aos colegas ministros, aos auditores, à minha equipe, ao Senado Federal e, mais importante, à minha família. Levo cada um de vocês comigo para sempre.
17: A vaga aberta pela renúncia de Bruno Dantas será o ocupada por uma nova indicação do Senado Federal. O indicado pelos senadores passa por votação do plenário, onde precisa de pelo menos 41 votos favoráveis. O TCU é composto por 9 ministros, 3 indicados pelo Senado, 3 pela Câmara dos Deputados e 3 pelo Presidente da República.
6: E a segurança pública pode ganhar novas regras com a PEC, que muda a atuação do governo federal e dos estados no combate à criminalidade.
18: A chamada PEC da Segurança Pública é uma das prioridades do esforço concentrado do Senado e pode avançar nesta quarta-feira na Comissão de Constituição e Justiça. O repórter Márcio Maturana tem mais detalhes.
22: Punições mais severas para chefes do crime organizado, criações de polícias municipais e do Sistema Único de Segurança Pública, ampliação das atribuições da Polícia Rodoviária Federal. Tudo isso está na PEC da Segurança Pública, que está na pauta desta quarta-feira na Comissão de Constituição e Justiça e é uma das prioridades do Senado nesta semana de esforço concentrado, conforme anunciou o presidente do Congresso, Davi Alcolumbre.
3: A iniciativa de propor uma PEC da segurança que possa definitivamente esclarecer as atribuições dos entes subnacionais, municípios, estados e a União, naturalmente, era necessária para que o Estado brasileiro pudesse propor a criação de um Ministério da Segurança.
22: O relator, senador Rogério Carvalho, do PT de Sergipe, disse que pretende manter o texto aprovado em março pela Câmara dos Deputados para agilizar a tramitação.
6: Alertas de desaparecimento de crianças, idosos e pessoas com deficiência poderão ser enviados obrigatoriamente para celulares em todo o país. É o que prevê um projeto que pode ser votado pela Comissão de Segurança Pública do Senado.
18: O texto obriga operadoras de telefonia e internet a dispararem os alertas. Repórter César Mendes.
23: O projeto torna obrigatória a veiculação de avisos por todas as operadoras de telefonia e provedores de internet, como explicou a senadora Damaris Alves, do Republicanos do Distrito Federal, relatora nas comissões de Direitos Humanos e de Ciência e Tecnologia.
24: Desapareceu uma criança aqui. Imediatamente, todos nós, no nosso celular, vamos receber um alerta que aqui na região uma criança desapareceu para que a gente já comece a ajudar a procurar.
23: O nome de alerta PRI, dado ao dispositivo, segundo Damaris, é uma referência a Priscila Belfort, desaparecida em 2004, no Rio de Janeiro, caso que permanece até hoje sem respostas definitivas da polícia. Depois de votado na Comissão de Segurança Pública, o texto será analisado pelo plenário.
6: O preço dos combustíveis pode cair ainda este ano com a possibilidade de redução de impostos federais.
0: Uma nova lei aprovada pelo Senado autoriza o governo a diminuir tributos sobre combustíveis para tentar conter os efeitos da alta internacional do petróleo. Repórter Patrícia Oliveira.
2: Já está em vigor a lei que permite ao governo federal reduzir impostos sobre a importação, produção e comercialização de óleo diesel rodoviário, biodiesel, gasolina, etanol e querosene de aviação. O objetivo é tentar reduzir os impactos do aumento internacional do preço do petróleo. A nova lei prevê que se os impostos sobre combustíveis fósseis, como a gasolina, forem reduzidos, a vantagem competitiva dos biocombustíveis terá que ser mantida. Assim, caso o imposto federal sobre a gasolina caia 30% ou mais em relação ao período anterior ao conflito no Oriente Médio, a cobrança sobre o etanol será zerada. Além disso, estão previstos até R$1,2 bilhão em auxílio para produtores e cooperativas de etanol hidratado. O projeto aprovado no Senado, que deu origem à lei, foi relatado pela senadora Tereza Leitão, do PT de Pernambuco, que apontou outros setores beneficiados.
4: Benefícios tributários relacionados à Política Nacional de Minerais Críticos e Estratégicos, ao Programa de Desenvolvimento da Indústria de Fertilizantes e à realização da Copa Feminina.
2: A lei ainda facilita a compra com suspensão de impostos de produtos agropecuários destinados à industrialização e à exportação.
0: Com edição de Paula Groba e trabalhos técnicos de Eliseu Caires, o Jornal do Senado fica por aqui. Acompanhe agora as notícias da Câmara dos Deputados. Boa noite.
6: Boa noite e até amanhã.
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8: Plenário da Câmara pode votar aposentadoria especial de várias categorias.
13: Avança projeto de lei que prevê punição maior para agressor de advogadas.
8: Deputados defendem melhorias na infraestrutura rodoviária e ferroviária.
25: Boa noite. Retomamos hoje o projeto de gravação de edições do jornal Câmara dos Deputados em emissoras da rede Câmara de Rádio. Este programa está sendo produzido diretamente da cidade de Salvador, com a participação do colega Samuel Barbosa, da Rádio Câmara Salvador. Eu sou Márcio Aquilissardi, bem-vindo, Samuel.
26: Boa noite, obrigado Márcio. É uma honra profissional participar da apresentação desta edição do jornal Câmara dos Deputados, dentro da Voz do Brasil. Vamos agora às notícias da Câmara dos Deputados.
28: Coronel Crisóstomo, do PL de Rondônia, cobra revisão dos valores de pedágio cobrados na BR-364 e a realização de obras na rodovia. Ele afirma que a situação precária da estrada prejudica o transporte de cargas, comprometendo a logística e repassando custos para a população.
29: Hoje, não se pensa em tirar a concessão, mas que seja uma concessão adequada. É caro do jeito que está. Portanto, é uma luta dos parlamentares, é uma luta do povo, porque a rodovia, que nenhuma obra foi executada, a empresa entrou e já entrou cobrando sem fazer nenhuma obra estruturante. O que queremos? Que haja obras imediatamente, obras de duplicação, obras que seja estruturante, que possa facilitar o acesso das cidades para a BR ou da BR para a cidade. Então, isso é necessário.
25: Coronel Crisóstomo ressalta que a BR-364 é a principal rota de escoamento da produção agrícola de Rondônia e de estados vizinhos. O deputado destaca também a importância das obras para a segurança das famílias que passam pela estrada.
28: Beto Preto, do PSD do Paraná, sugere a criação de uma subcomissão para avaliar a concessão da malha ferroviária Sul, já que o contrato atual vence no início de 2027. Ele defende uma parceria entre órgãos de controle, trabalhadores e concessionárias para definir o novo modelo de operação.
30: Nós temos diversos pontos para serem debatidos e estamos já no final da concessão e não temos ainda um modelo que foi colocado às claras para o entendimento de todos. Veja, eu fui prefeito de um município ferroviário, que é o município de Apucarana, no norte do Paraná. Lá nós temos 12 quilômetros do perímetro urbano cortado por linhas férreas. Isso nós podemos transferir para outros municípios. Curitiba, por exemplo, tem várias linhas passando pelo perímetro urbano. Ponta Grossa também, no Paraná. Isso tudo tem que ser discutido, porque nós temos que entender qual é o projeto, modelo de concessão para os próximos anos.
25: Beto Preto alerta para os riscos diários da passagem de composições de carga dentro de grandes centros urbanos. O parlamentar acredita que a subcomissão vai colaborar para garantir transparência nos prazos contratuais e propor contornos ferroviários que reduzam acidentes nas cidades.
7: Justiça.
9: Projeto que prevê punição maior para agressor de advogadas avança na Câmara. A repórter Maria Neves tem os detalhes.
10: A Comissão de Defesa dos Direitos da Mulher da Câmara dos Deputados aprovou projeto que aumenta as penas para crimes cometidos contra advogadas. Pelo texto da deputada Dandara, do PT Mineiro, a punição será maior quando o motivo da agressão envolver a condição de mulher da vítima ou a atuação dela na defesa de outra mulher. A proposta aprovada aumenta de um terço até a metade a punição prevista no Código Penal para o crime de coação no curso do processo. Hoje, a pena para o delito é de 1 a 4 anos de reclusão e multa. Com a mudança, quando houver agressão ou ameaça a advogadas, poderá variar de 1 ano e 4 meses a 6 anos mais a multa. De acordo com a relatora na comissão, deputada Jaque Rocha, do PT do Espírito Santo, é comum que advogadas também recebam ameaças dos agressores como forma de intimidação, principalmente quando defendem vítimas de violência doméstica.
11: Quando uma profissional é ameaçada por defender uma mulher, a mensagem que o agressor tenta passar é de que ninguém está seguro para enfrentar a violência. Dificultar o trabalho da defesa ou até mesmo desestimular outras mulheres a denunciar os seus agressores. É isso que a gente visa coibir nesse projeto. Por isso, combater a intimidação, garantir que as vítimas tenham acesso à justiça e à proteção dos seus direitos, estendendo também às advogadas.
10: Ainda de acordo com Jaque Rocha, pesquisa da Universidade Federal de Alagoas aponta que 80% das advogadas já foram ameaçadas ao defenderem vítimas do sexo feminino, sobretudo em casos de violência doméstica e direito de família. O projeto aprovado também aumenta a pena para os crimes de feminicídio cometidos contra uma advogada pelo fato de estar defendendo outra mulher. Hoje, a condenação para feminicídio é de 20 a 40 anos de prisão.

0: ou por representante dele, a profissional poderá solicitar à justiça o distanciamento físico obrigatório e a proibição imediata de qualquer contato por parte do acusado. O projeto, que aumenta penas para agressores de advogadas, ainda será analisado pela Comissão de Constituição e Justiça. Se aprovado, terá de ser votado também pelo plenário da Câmara antes de seguir para análise do Senado. Da Rádio Câmara de Brasília, Maria Neves.
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2: Educação. Maurício Neves, do PP de São Paulo, apresentou o projeto que reserva uma parcela dos recursos da educação para fortalecer a inclusão escolar de alunos com deficiência e autismo. Ele explica que a ideia é investir em profissionais de apoio, acessibilidade e salas de atendimento especializado.
3: Para Maurício Neves, a proposta também reforça a transparência na aplicação dos recursos e prevê formação continuada para professores da rede pública. O deputado acrescenta que a medida busca garantir que a inclusão escolar tenha estrutura adequada e acompanhamento permanente.
2: Agricultura. Fabricantes de produtos derivados de cacau terão até 8 de maio de 2027 para se adaptar às novas regras para produção e comercialização de chocolates e derivados no país. Daniel Almeida, do PCdoB da Bahia, destaca a importância da matéria aprovada na Câmara e no Senado este ano.
4: Hoje nós temos no mercado muito produto que se apresenta como chocolate e que não tem cacau. Então a regulamentação busca exatamente corrigir isso. Então quais são os principais beneficiários disso? Primeiro, o produtor de cacau, que está vivendo uma situação de preço baixo, exatamente porque estão substituindo o cacau com outras coisas na formulação desses produtos. Esses produtores vão se beneficiar. Na Bahia nós temos muitos produtores de cacau. E o consumidor, que terá, a lei também estabeleceu, no rótulo de cada produto, um espaço de pelo menos 15% daquele rótulo com as informações precisas sobre a composição desse produto.
3: Daniel Almeida explica que para ser denominado chocolate, o produto deve ter pelo menos 35% de cacau em sua formulação e 25% para a versão ao leite. Ainda segundo o parlamentar, a nova lei prevê sanções para quem descumprir o padrão exigido.
2: Meio ambiente. Padre João, do PT de Minas Gerais, alerta para os impactos das mudanças climáticas sobre populações vulneráveis. O deputado apresentou o projeto que insere na Política Nacional de Recursos Hídricos o programa Barraginhas e outras ecotécnicas para a recuperação hídrica.
5: O mundo passa por uma mudança e as pessoas não estão percebendo. E quem é mais prejudicado são os mais pobres, os vulneráveis, que às vezes estão em área de risco. Então, a iniciativa nossa tem sido um pouco na contenção de enchentes. Tem um projeto de lei nosso que cria o programa de barraginhas e as ecotécnicas. Ou seja, tanto evita as enchentes, porque segura a água de chuva, e ao mesmo tempo ela vai infiltrar durante dias ou até meses, e perenizando as nascentes e recuperando nascentes. Então é uma ação de duplo efeito e que tramita e que já é reconhecida da sua importância.
3: Padre João também é autor de projeto que proíbe a pulverização foliar de agrotóxico que contenha o ingrediente ativo fipronil, para evitar a morte de abelhas. Ele explica que a medida busca proteger os polinizadores, preservar a produção de alimentos e fortalecer a agricultura familiar.
6: Economia.
2: O Congresso Nacional aprovou em 2025 a ampliação da faixa de isenção do imposto de renda para trabalhadores que recebem até R$5.000 por mês. Para Reginaldo Lopes, do PT de Minas Gerais, a medida representa mais justiça tributária e redução das desigualdades.
3: Reginaldo Lopes reitera que a mudança vai reforçar o orçamento das famílias.

0: famílias. O deputado acrescenta que o aumento da renda disponível pode se traduzir em mais qualidade de vida e em estímulo à economia com fortalecimento do consumo doméstico.
1: Tive a alegria de participar ativamente do projeto de reforma tributária sobre a renda, do imposto de renda. O que que significa na prática? É como se nós tivéssemos criado o 14º salário, essa renda disponível, que não será pago para o governo, vai transformar em qualidade de vida para as pessoas e para as famílias brasileiras. Portanto, um grande avanço na luta, no combate à desigualdade e na luta pela justiça social e justiça tributária.
0: Rodrigo Hollenberg, do PSB do Distrito Federal, defende a atualização do limite de faturamento anual do microempreendedor individual, que hoje é de R$ 81 mil. Reais. Autor de proposta que eleva o teto para R$ 120 mil, reais, ele afirma que a medida traz mais segurança jurídica aos pequenos empreendedores.
2: Rodrigo Hollenberg comemora o anúncio da criação de uma comissão na Câmara para discutir o tema e diz que está confiante na aprovação da mudança. Na avaliação do deputado, a atualização do limite é necessária após anos sem reajuste no valor permitido para o MEI.
3: Isso será extremamente importante para dar segurança jurídica e para garantir que aquelas pessoas que batalham e batalham muito, utilizando de toda a sua capacidade de empreender, mas que são pequenos, que possam ali estar numa faixa de pagamento de imposto que seja correta, que não seja abusiva. Nós já estamos há muitos anos com esse limite de R$ 81 mil reais por ano e, portanto, nós precisamos atualizar esse limite.
0: Dal Barreto, do União da Bahia, apoia a lei complementar que ajusta as regras fiscais para viabilizar despesas com a ampliação da licença paternidade. A norma permite que os gastos com o benefício fiquem fora de uma das limitações previstas no arcabouço fiscal.
2: Dal Barreto avalia que a medida amplia a proteção aos pais, permitindo a licença paternidade de até 20 dias, com pagamento durante o afastamento. O benefício dá maior participação nos cuidados com os filhos nos primeiros dias após o nascimento ou a adoção.
4: Votação.
0: A Câmara pode votar um projeto que reduz tempo de contribuição para a aposentadoria especial de diversas categorias. O repórter Antônio Vital tem os detalhes.
5: O plenário da Câmara pode votar projeto que reduz o tempo de contribuição para a aposentadoria especial de diversas categorias de trabalhadores expostos a riscos. A proposta já recebeu parecer favorável da Comissão de Previdência, Assistência Social, Infância, Adolescência e Família da Câmara. Nessa comissão, o texto apresentado pelo relator, deputado Pastor Eurico, do PSDB de Pernambuco, definiu o tempo de exposição a agentes nocivos que dá direito à aposentadoria especial de acordo com a profissão. Para trabalhadores que operam no interior de Minas, esse tempo de serviço passa a ser de 15 anos. Já para aeronautas, técnicos radiológicos e fiscais agropecuários expostos a agentes biológicos, o tempo é de 25 anos. Também ganham direito à aposentadoria especial depois de 25 anos de serviço, vigilantes patrimoniais, encarregados de transporte de valores, guardas municipais, fiscais do trânsito, trabalhadores que operam geradores e linhas de transmissão elétricas, bem como aqueles que transportam pacientes, órgãos e insumos hospitalares. O projeto ganhou regime de urgência, o que permite que seja votado diretamente no plenário, sem passar pela análise das comissões permanentes da Câmara. O autor da proposta, deputado Alberto Fraga, do PL do Distrito Federal, explicou que diversas categorias perderam direito à aposentadoria especial com a reforma da Previdência em 2019. Ele pediu apoio do governo para aprovação da proposta.
6: O governo vai ter que entrar nessa negociação porque é um projeto que visa tirar algumas injustiças que foram cometidas. Não se admite que alguém que exerce a sua profissão com risco de vida, ele não tenha uma aposentadoria especial. Não se admite que aquele que exerce a sua profissão sofrendo os riscos de uma grave doença, ele não tenha o amparo do governo federal ou da nossa legislação.
5: O regime de urgência foi aprovado de maneira simbólica pelo plenário, com voto contrário apenas do Novo. Deputados da base do governo também defenderam urgência para análise da proposta, mesmo sem se comprometerem em manter o texto original. Foi o que disse a deputada Jandira Fegali, do PCdoB do Rio de Janeiro.
7: Ele trata dos trabalhadores de transporte de valores, cujo risco é a vida, a integridade física, para além de outros agentes nocivos à vida e à saúde. Portanto, é muito importante que a gente consiga recuperar essa dificuldade desses trabalhadores que perderam a sua aposentadoria especial, que já tinham, e que perderam por conta da reforma da Previdência do ano de 2019. Com a reforma da Previdência, a situação deles piorou muito.
5: Ainda não há data para votação no plenário da Câmara do projeto que reduz o tempo de contribuição para a aposentadoria especial de diversas categorias de trabalhadores expostos a riscos. Da Rádio Câmara de Brasília, Antônio Vital.
2: Previdência. Hilton Rocha, do MDB do Maranhão, apoia projeto que estabelece reajuste anual das aposentadorias acima de um salário mínimo, com base no Índice Nacional de Preços ao Consumidor. Ele argumenta que a medida preserva o poder de compra dos aposentados ao longo dos anos.
4: Para que você tenha uma ideia, hoje o teto da aposentadoria é R$ 8.475,55. Daqui a 5 anos, esse aposentado, ele vai estar recebendo 60% só do que ele recebe hoje. Ou seja, ele vai ter uma diminuição de quase 40%, ou mais de 40% do que ele recebe hoje. Então, para que não haja tanta perda do poder de compra, que nós estamos estabelecendo em lei que o Índice Nacional de Preço ao Consumidor, o INPC, seja adotado anualmente para o reajuste das aposentadorias.
0: Hildo Rocha garante que a proposta não compromete o equilíbrio da Previdência, uma vez que há mais contribuintes do que beneficiários. Ele acredita que o combate às fraudes e às aposentadorias irregulares também é fundamental para evitar prejuízos ao sistema previdenciário.
2: Eunício Oliveira, do MDB do Ceará, apoia a votação do projeto que regulamenta a aposentadoria especial para os agentes comunitários de saúde e de combate às endemias. Pelo texto, mulheres poderão se aposentar aos 50 anos e homens aos 52, desde que comprovem no mínimo 20 anos de atuação.
0: Eunício Oliveira explica que a votação é necessária para dar efetividade a um direito já previsto na Constituição, mas que ainda depende de lei complementar para valer. De acordo com o parlamentar, a medida faz justiça a profissionais que atuam na linha de frente da saúde pública.
2: Termina agora esta edição especial do Jornal Câmara dos Deputados, produzida e apresentada pela Rádio Câmara de Brasília, em parceria com a Rádio Câmara Salvador, integrante da Rede Câmara de Rádio.
0: Eu agradeço ao Samuel e a toda a equipe da Câmara de Vereadores de Salvador pelo excelente trabalho conjunto.
2: Obrigado à Câmara dos Deputados por esta oportunidade. Este programa teve trabalhos técnicos de Wellington Teles e apresentação de Samuel Barbosa e Márcio Aquiles Sardi. Boa noite.
0: Muito boa noite. O Jornal Câmara dos Deputados volta amanhã. Você fica agora com o Minuto do TCU.
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1: Segunda-feira, hoje, 31 de agosto, ano 2026, está no ar o nosso Expresso de Notícias, trazendo sempre as principais informações. Aqui, Diego Soares, ótima semana! O Ministério da Saúde está realizando a ação Conte o que o cigarro não mostra, para ouvir a população sobre os desafios de parar de fumar. O projeto é voltado para fumante, ex-fumantes, familiares e outras pessoas que convivem com o problema. Os relatos podem abordar temas como efeitos do consumo do cigarro na rotina, na qualidade de vida e na saúde, entre outras experiências. Falta menos de uma semana para o início do Rock in Rio abrir seus portões para uma legião de fãs que vão aproveitar os 7 dias do festival. E o Palco Mundo já está prontinho, com uma mega estrutura de 2.400 metros quadrados de painéis de LED para receber estrelas como o cantor Elton John, que se apresentará no dia 7 de setembro, próxima segunda-feira, feriado. Considerada a noite de gala desta edição pelos organizadores, a data já está com ingressos esgotados. Este foi o nosso Expresso de Notícias desta segunda-feira, 31 de agosto. Eu, Diego Soares, volto a qualquer momento com mais informações aqui na programação. Boa semana e até lá!
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